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1: Na sequência, confira mais uma versão para um clássico de Cole Porter. Fique com Sonny Rollins, sax tenor, Sonny Clark, piano, Percy Heath, no baixo, e Roy Haynes, bateria. Registro de 1957. O quarteto, liderado por Sonny Rollins, interpreta a composição Every Time We Say Goodbye.

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1: O Jazz in Concert te apresenta agora um dos músicos mais importantes dos primórdios do jazz. Natural da Louisiana, ele nasceu em 1885. Autodidata e de origem humilde, Joseph Oliver foi criado em New Orleans. Teve uma infância difícil e a música foi a sua tábua de salvação. Começou tocando trombone, mas acabou adotando a corneta. Em 1914, já era considerado o melhor músico da Crescent City, como a cidade de New Orleans também era conhecida. Tocou com o prestigiado músico Kid Ory e liderou diversos grupos. Foi um dos pioneiros no manejo da surdina. Inclusive, dizia ser o inventor do acessório. Isto quando teve a ideia de juntar uma garrafa de cerveja com uma borracha de desentupir privadas. Logo, ganhou a alcunha de o Rei da Noite, tornando-se o popular King Oliver. Em 1920, King Oliver foi com sua Creole Jazz Band para Chicago. Ele levou um promissor jovem chamado Louis Armstrong, que o chamava de professor. Oliver era um músico complexo e disciplinado, que tinha a agenda cheia, mas com a crise de 1929, orgulhoso e sem talento para negociar, perdeu vários contratos. Com a saúde debilitada e problemas dentários, o que atrapalhava sua desenvoltura no instrumento, teve que se virar então como um pequeno comerciante. Mesmo com todo o reconhecimento conquistado, morreu em 1938, praticamente esquecido e na miséria, aos 52 anos de idade. Este texto foi baseado no livro Os Caminhos do Jazz, de Guy Dubuff. Relembre então John King Oliver, corneta, Bob Schoffner, trompete, Edward Kid Ory, trombone, Albert Nicholas, Barney Bigard e Billy Page, saxofones, Louis Russell, piano, Bud Scott, banjo, Bert Cobb, tuba e Paul Barbarin na bateria. Ouça o clássico Sugarfoot Stomp, numa gravação de 1926.

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1: Fique agora com um jazzman que tocou piano, sax tenor, cantou blues e escolheu o trompete como instrumento principal. Foi um trompetista versátil e talentoso, mas adotou uma abordagem discreta e sutil. Ouça o som claro, agudo e penetrante do trompetista Kenny Dorham. Você confere uma faixa do segundo disco solo de sua carreira. Em 1955, o trompetista lançou o disco Afro-Cuban. No estúdio, ele contou com Art Blake, bateria, J.J. Johnson, trombone, Hank Mobley, sax tenor, Cecil Payne, sax barítono, Oscar Pitford, baixo, Horace Silver, piano e Carlos Valdez, nas congas. Ouça um tema escrito por Kenny Dorham no estilo chamada e resposta. Do disco Afro-Cuban, ouça a faixa autoral Afrodisia.

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1: Agora, uma viagem no tempo. No dia 30 de novembro de 1932, o band leader e cantor Cab Calloway se apresentou com uma orquestra de 13 músicos na cidade de Nova York.
2: Hey, folks, here's a story about Minnie the Moocher. 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
1: Deste encontro, fique com a composição The Man from Harlem, na voz de Cab Calloway.

Você ouviu Cab Calloway com a faixa The Man from Harlem. Você sabia que Cab Calloway também ficou conhecido por usar o famoso traje batizado como Zoot Suit? É interessante, então, você saber o que é Zoot Suit, porque será também o título da nossa próxima música. Nos Estados Unidos, nos anos 1940, a comunidade afro-americana do Harlem, Chicago e Detroit começou a se vestir de uma forma diferente. Com muita elegância e orgulho, os homens começaram a usar ternos compridos, calça bufante, tudo com muito pano e cores vibrantes. Com ombros enormes, os paletós batiam no joelho. A nova forma de se vestir tornou-se popular também entre os músicos de jazz. Ocorre que nos anos 1940, período da Segunda Guerra Mundial, havia racionamento de tecidos, e o ato de usar uma roupa com muito pano foi considerado pelas autoridades como falta de patriotismo. Tudo se agravou quando os latino-americanos da Califórnia também adotaram o visual. O terno Zoot passou a ser visto como símbolo de marginais, e as autoridades começaram a perseguir e a censurar os usuários, considerados arruaceiros. Em 1942 e 43, o constrangimento ganhou nova proporção, e em Detroit, durante uma revolta, morreram 34 cidadãos. Enfim, as autoridades foram obrigadas a admitir que a perseguição era por motivo racial e não pela roupa. Na sequência, fique com uma música que tem como título Zoot Suit. Você confere uma faixa de um prestigiado disco do baterista Jack DeJohnette. Em 1980, apoiado por um trio da pesada, o compositor e baterista lançou o disco Jack DeJohnette Special Edition. No estúdio, ele contou com Arthur Bryce, sax alto, David Murray, sax tenor e clarinete baixo, e Peter Warren, baixo e violoncelo. Confira o quarteto de Jack DeJohnette com a composição Zoot Suit.

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1: Que tal relembrar o piano de Walter Davis Jr.? Walter Davis Jr. vem acompanhado por Jack McLean, sax alto, Donald Byrd, trompete, Sam Jones, baixo e Art Taylor, bateria. Do disco Davis Cup, de 1959, ouça a composição Little Lottie.

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1: Enquanto o seu pedido não chega, fique com o saxofonista tenor Sam Rivers, do seu disco de estreia intitulado Fuchsia Swing Song, lançado em 1964, aprecie a composição autoral Beatrice. Sam Rivers, sax tenor, Jack Byard, piano, Ron Carter, baixo e Tony Williams, bateria. Fique com a balada Beatrice.

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1: Na sequência do programa, confira o piano de Roland Hanna, o baixo de Ben Tucker e a bateria de Roy Burns. O trio liderado pelo pianista Roland Hanna faz uma releitura para o clássico A Night in Tunisia.

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5: 21:59.
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1: Obrigado pela companhia. Voltamos com a segunda parte do programa. Esta hora começa com a banda do saxofonista Joe Henderson. Em 1992, Henderson lançou o prestigiado CD Lush Life, The Music of Billy Strayhorn. O CD, gravado em homenagem ao compositor, pianista e arranjador Billy Strayhorn, foi um sucesso artístico e comercial. O líder Joe Henderson convidou para a sessão Wynton Marsalis, trompete, Stephen Scott, piano, Christian McBride, baixo e Gregory Hudson na bateria. O quinteto interpreta Johnny Come Lately.

Normalmente, aqui no Jazz in Concert, quando eu descrevo a trajetória profissional de um jazzman, é comum citar que ele estudou na Berklee College of Music. A Berklee School, como também é chamada, construiu o prestígio internacional devido à originalidade de seu ensino e o prestígio obtido pelos egressos. A escola, fundada em 1945, fica nos arredores da cidade de Boston, Estados Unidos. Alguns críticos dizem que a escola padronizou o ensino, criando um estilo próprio classificado como o som de Berklee. A escola nasceu pluralista, não focando somente a música erudita, mas também as disciplinas ligadas ao jazz, ao blues e depois ao rock and roll. Vários músicos brasileiros também passaram por lá. Em 1969, chegaram os primeiros: o saxofonista Vitor Assis Brasil, o pianista Nelson Aires e o trompetista Cláudio Roditi. Mais tarde, outra leva, formada por Roberto Sion, Hélio Delmiro, Célia Vaz e Zeca Assunção. E até hoje, muitos ainda passam por Berklee, trocando conhecimento e experiências com músicos de todo o mundo. Este texto foi inspirado no livro O Glossário do Jazz, de Mário Jorge Jacques. E representando o grupo de brasileiros em Berklee, fique com a música do compositor e saxofonista Vitor Assis Brasil. Vitor estudou em Berklee de 1969 a 1973. Grande promessa da música nacional, irmão gêmeo do pianista erudito João Carlos Assis Brasil, o músico teve uma carreira bem curta. Morreu em 1981, aos 35 anos. Relembre Vitor Assis Brasil, sax alto e soprano, Lula na bateria, o baixista Paulinho Russo, o piano elétrico de Alberto Fará e Márcio Montarroios no trompete. Ouça a faixa autoral Pro Zeca, gravação ao vivo de 1974.

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1: 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Fique agora com o jazz produzido no Velho Continente. Momento para conhecer a voz do cantor holandês Ronald Douglas. Do CD From Bing to Sting, ouça a faixa Antonio's Song, uma homenagem de Douglas ao mestre brasileiro Antônio Carlos Jobim. O cantor gravou acompanhado por uma banda e um quarteto de cordas. Ronald Douglas, Antonio's Song.

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1: No Jazz in Concert, tempo para ouvir a compositora e pianista japonesa Hiromi Uehara. Fique com um registro ao vivo gravado em 2004 no festival North Sea Jazz. Ouça a composição autoral Dançando no Paraíso. No palco, a pianista japonesa, à época com apenas 25 anos de idade, contou com Tony Gray no baixo e Martin Valiora na bateria. Com a liderança de Hiromi, Dançando no Paraíso.

Fique agora com o estilo e o swing do quarteto do saxofonista tenor George Adams. Adams vem acompanhado por Don Pullen piano, Danny Whitmanda bateria e Cameron Brown no baixo. Do disco City Gates de 1983, fique com a faixa título City Gates.

0: O Jazz in Concert chega ao seu final. Agradeço a sua audiência. Semana que vem, estamos de volta. O programa teve a locução de Silene Barros e pesquisa, seleção musical e apresentação de Fábio Fleury.
1: E o programa vai ficando por aqui. Agradecemos a sua atenção. Esta edição do Jazz in Concert se despede com Pat Metheny, guitarra, Lyle Mays, teclados, Steve Robert, baixo, Dan Gottlieb, bateria e o brasileiro Naná Vasconcelos na percussão. Ouça Pat Metheny Group com Are You Going With Me? Obrigado pela companhia e até o próximo encontro.

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6: 22 horas e 59 minutos.
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A Unesp FM apresenta Música Interior. A hora é de descanso e meditação, de esquecimento ou de encontro consigo mesmo. Música Interior, um convite à reflexão e ao relaxamento. Nesta uma hora, você vai encontrar músicas que acalmam, tranquilizam e relaxam suas tensões. Começamos com a artista New Age Lori Serafin, que lançou o álbum Many Paths em novembro de 2010 pelo selo Lizard Dance Productions, com 14 faixas. Destacamos Arrival.

Laurie Serafim, Arrival. 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

Um dia bonito nem sempre é um dia de sol, mas com certeza é um dia de paz. Vincent Booth é um pianista e compositor que cria sua própria atmosfera na música contemporânea. Do álbum Tales from Atlantis, destacamos as duas faixas mais ouvidas desse álbum, Es Vedra e Podhi.

Ouvimos Weissent Boot e a composição Bod Hi e abrindo o bloco Esvedra. 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

paz vem da liberdade. Liberdade vem da entrega. Entrega vem da alegria. Alegria vem da boa vontade. Boa vontade vem da prontidão. Seguimos com o violonista Robert Linton, do álbum Throughout the Autumn Light, lançado em 2011, destacamos Wind Sowing the Trees, e a música que dá nome ao álbum, Throughout the Autumn Light.

Robert Linton, Throughout the Autumn Light, abrindo o bloco Wind Soul in the Trees. Uma noite de muita paz para você que acompanha a música interior.

Não desperdice tempo. Ore e medite se você realmente precisa de paz na sua mente, paz no seu coração e paz na sua vida. Neste bloco, Diane Arkenstone com Hills of Gold e, na sequência, o pianista e arranjador Carlos Sipa com The Place Where They Go.

Lucipa, The Place Where They Go, abrindo o bloco Diane Arkenstone com Hills of Gold. Paz e saúde para você que acompanha a música interior, um convite à reflexão e ao relaxamento. E a tranquilidade moram no silêncio do agora, no sopro brando do vento e na calma de um respiro. A poesia traduz esse estado de alma em versos curtos e leves que convidam ao descanso e à serenidade interior. Seguimos com uma faixa do EP Utopia, lançada em agosto de 2020, projeto eletrônico do Five Seasons, do produtor alemão Daniel Voss, que apresenta 6 faixas de música ambiente e chill out, com cerca de 29 minutos de duração. Vamos ouvir Lumen, piano version, e na sequência o compositor e pianista italiano Maurizio Lucchetti com Spring Days.

Maurício Lucchetti, Spring Days, abrindo o bloco Five Seasons, Lumen Piano Version. 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

O que a paz faz? A paz floresce, a paz espalha, a paz ilumina, a paz satisfaz. Neste bloco, o pianista italiano Walter Mazzacaro, de Alexandria, uma comuna italiana da região do Piemonte, e seu álbum Oceans, lançado em 2013. Deste trabalho, selecionamos as faixas Oceans, que dá nome ao álbum, e The Poor Are the Rich.

Walter Mazzacaro, The Poor Are the Rich, abrindo o bloco Oceans. A Unesp FM está apresentando música interior. A paz não se encontra fora, mas no silêncio que habita dentro de nós. Quando aprendemos a escutar a calma do coração, descobrimos que tudo ao redor pode florescer em harmonia. Seguimos com Hilary Stack, do álbum Sweet Return, a composição Simply Beautiful.

Hilary Stack, Simply Beautiful. Vamos ficando por aqui. Fontes pesquisadas, pensador.com, no Instagram, Despertar o Divino e de Alma para Alma. Estúdio de gravação, Silvestre Oliveira e Wagner Barros. Produção, Silene Barros. Apresentação, Marina Fontanelli. Uma boa noite e um bom descanso.

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1: 23 horas e 59 minutos.
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2: 0:59.
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5: Olá! Começa agora o Canta Brasil, que apresenta aspectos da trajetória biográfica e musical de Luiz Melodia.
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5: Luiz Melodia, nome artístico de Luiz Carlos dos Santos, nasceu em 1951 no Rio de Janeiro e cresceu no Morro de São Carlos, no bairro do Estácio. Filho do sambista e compositor Oswaldo Melodia, herdou do pai o nome artístico e o gosto pela música. Ainda jovem, influenciado pela Jovem Guarda, sobretudo por Roberto Carlos, começou a se aproximar cada vez mais do universo musical. Na adolescência, passou a escrever suas próprias canções e, ao lado de amigos, formou o conjunto Os Instantâneos, tocando sucessos da Jovem Guarda e da Bossa Nova. Foi no início da década de 1970 que seu talento começou a ganhar projeção nacional. Em 1972, Gal Costa gravou Pérola Negra, enquanto Maria Bethânia interpretou Estácio Rolle Estácio. Duas gravações importantes que ajudaram a apresentar o jovem compositor ao grande público. Nesse primeiro bloco, vamos ouvir na voz de Luiz Melodia três canções marcantes de sua trajetória: Pérola Negra, Estácio Rolle Estácio e Magrelinha.

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0: Luiz Melodia, dele Magrelinha, Estácio Rolestácio e Pérola Negra.
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0: Em 1973, Luiz Melodia iniciou sua carreira fonográfica com o lançamento de seu primeiro álbum, Pérola Negra. O disco tornou-se uma obra marcante de sua trajetória e revelou a originalidade de um artista que transitava com naturalidade por diferentes gêneros musicais. Em 1975, participou do Festival Abertura da TV Globo, chegando à final com a composição Ébano. No ano seguinte, lançou o álbum Maravilhas Contemporâneas. Entre as músicas do disco estava Juventude Transviada, que ganhou grande projeção ao integrar a trilha sonora da novela Pecado Capital. Luiz Melodia também participou do projeto Pixinguinha, dividindo o palco com Zezé Mota, e em 1978 lançou o álbum Mico de Circo. Desta importante fase de sua carreira, selecionamos três trabalhos inesquecíveis: Ébano, Juventude Transviada e Maravilhas Contemporâneas.

0: Luiz Melodia, dele, Maravilhas Contemporâneas, Juventude Transviada e Ébano. A Unesp FM está apresentando Canta Brasil, hoje com Luiz Melodia.
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0: nos anos seguintes, Luiz Melodia reafirmou sua personalidade artística e mostrou que sua música não cabia em um único gênero. Seu repertório passeava pelo rock, blues e soul, sempre marcado por uma interpretação muito particular e por sua maneira original de compor. Na década de 1980, lançou os álbuns Nós, Felino, Decisão e Claro. Já nos anos de 1990, vieram trabalhos com Pintando Sete, Relíquias, 14 Quilates e O Acústico ao Vivo, esse último gravado no Teatro Rival, no Rio de Janeiro. Em Pintando Sete, Luiz Melodia apresentou sua interpretação de Codinome Beija-Flor, composição eternizada por Cazuza. Ao longo de sua carreira, Melodia também se destacou como um grande intérprete da obra de outros compositores, dando às canções sua voz inconfundível e sua maneira singular de cantar. Dando continuidade a esse momento de maturidade artística, vamos ouvir Decisão, Fadas e A Voz do Morro.

0: Luiz Melodia de Zequete, a voz do morro, dele Fadas, dele e Sérgio Melo, Decisão.
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0: Já nos anos 2000, Luiz Melodia seguiu produzindo e levando sua música aos palcos. Em 2001, lançou o Retrato do Artista, Quando Coisa, e dois anos depois, Luiz Melodia Convida. Em 2007, apresentou Estação Melodia, trabalho em que voltou seu olhar para as raízes do samba e também para sua própria história familiar. No repertório, incluiu composições de seu pai, Oswaldo Melodia. Na sequência, em 2008, lançou Estação Melodia ao Vivo, registrando mais um momento importante de sua trajetória. Depois de alguns anos sem lançar um álbum de inéditas, Luiz Melodia retornou em 2014 com Zerima, seu último disco de estúdio. Em 2015, recebeu o prêmio da música brasileira como melhor cantor da MPB, reconhecimento a uma trajetória marcada pela originalidade e pela liberdade musical. E para acompanhar essa fase de sua obra, seguimos com mais três interpretações de Luiz Melodia: Tive Sim, Estácio, Eu e Você e Agora Sou Feliz.

0: Luiz Melodia, de Jamelão e Mestre Gato, Eu Agora Sou Feliz. De Luiz Melodia, Estácio, Eu e Você, de Cartola, Tive-se.
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0: Luiz Melodia faleceu no Rio de Janeiro em 4 de agosto de 2017, aos 66 anos. Partiu deixando uma obra singular e uma voz que ocupa um lugar especial na história da música popular brasileira. Do Estácio para o Brasil, Luiz Melodia construiu uma trajetória sem se prender a rótulos. Misturou samba, rock, blues, soul e MPB, transformando diferentes influências em uma linguagem absolutamente própria. Compositor de Pérola Negra, Estácio Rolla Estácio, Ébano, Juventude Transviada, entre tantas outras canções, Luiz Melodia deixou como herança uma obra marcada pela poesia, pela liberdade e, sobretudo, pela originalidade. Neste último bloco, vamos ouvir Congênito, Onde o Sol Bate e Se Firma e Passarinho Viu.

0: Luiz Melodia, dele com a participação de Jane Reis, Passarinho Viu. Dele, onde o sol bate, se firma e congênito. A Unesp FM apresentou Canta Brasil. Hoje, celebramos a voz, a música e o legado de Luiz Melodia.
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0: O Canta Brasil tem produção e apresentação de Fátima Belisário. Estúdio de gravação, Paulo Sérgio de Carvalho. Fontes pesquisadas, site oficial do cantor e clique em music.com.br. Obrigada pela companhia e até o nosso próximo encontro.

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6: Uma hora e 59 minutos.
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4: 2:59. 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
2: 3 horas e 59 minutos.
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2: 4:59. 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
3: Olá, está começando Caindo no Choro. A partir de agora você segue com uma hora de seleção especial de chorinho aqui na Rádio Unesp FM. Vamos ouvir clássicos, releituras e também novidades desse gênero musical genuinamente brasileiro. A programação é do Sérgio Magson, operação de áudio do Silvestre Oliveira e eu sou Marina Fontanelli. Para começar o programa de hoje, a gente ouve uma faixa do álbum Música Instrumental de Bauru, lançado em 2013. Zé da Viola, dele, A Gosto Pra Tudo.

Isaías e seus chorões, do Milton Moura e do Taxinha, um chorinho pro João Macacão. Antes teve grupo Nosso Choro com Feitiço, música do Jacó do Bandolim. A gente também ouviu nessa sequência o encontro do Zé da Velha com Silvério Pontes na gravação de Chorei, música de Pixinguinha e Benedito Lacerda. E abrindo o programa de hoje, Zé da Viola com Agosto pra Tudo, composição dele. Seguimos agora com o grupo paulista Só de Mulheres, Choronas, do Sebastião Barros, Eu Quero é Sossego.

Flauta no Choro, do Bororó Curare. Antes, Altamiro Carrilho, dele O Imitador. Também passaram aqui nessa sequência Lúcio do Cavaquinho com Soluçando, música dele, e As Choronas com Eu Quero É Sossego, composição do Sebastião Barros. Seja muito bem-vinda e bem-vindo, você que sintonizou agora a Rádio Unesp FM, você está ouvindo Caindo no Choro. Seguimos com Zé Nogueira, do Paulinho da Viola, Sarau para Radamés.

Esse foi o violonista Alessandro Penese, dele Como Raul Gosta. Antes a gente ouviu Henrique Cases, cavaquinista, dele Mitsuru do Cavaco. Ouvimos também grupo Cochichando com Beliscando as Primas, composição do João Poleto, e ainda o Zé Nogueira com Sarau para Radamés, música de Paulinho da Viola. Caindo no Choro segue agora com Isaías e Seus Chorões, do Pixinguinha, Quem é Você?

Esse foi o grupo Chorinho Entre Amigos, do Ernesto Nazaré Brejeiro. Antes a gente ouviu por aqui o Zé Barbeiro, dele Chorando a Tempo, e ainda Isaías e Seus Chorões com Quem é Você, música do Pixinguinha. Ainda no choro de hoje vai ficando por aqui. A seleção musical desse programa é do Sérgio Maxon, operação de áudio do Silvestre Oliveira, e eu sou Marina Fontanelli. Muito obrigada pela sua companhia. Para encerrar, fique com o conjunto Doce de Coco, do Jacó do Bandolim, Bole Bole. Até mais, tchau!

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3: 5:59.
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3: 6 horas e 53 minutos.

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3: 6 horas e 59 minutos. 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
4: Olá, ótima segunda-feira para você, um bom início de semana para todos nós. A gente traz agora mais uma edição do Musical 105 e o melhor do flashback aqui da Unesp para você. Seleção musical de Sérgio Magson, Paulo Pepa na operação de áudio, eu sou Wellington Leite. Daqui a pouquinho, os grandes nomes da música internacional vão cantar para você aqui na Unesp, como Bob Marley, Prince, Paul McCartney e vários outros. A gente abre com Trace Chapman, Fast Car.

No musical 105, Duran Duran, Ordinary World, você ouviu também It's Lonely Love com Simply Red e Wham, Careless Whisper. Muito obrigado pela companhia. Agora tem John Lennon na Unesp. Beautiful Boy.

aqui na Unesp, Paul McCartney, Another Day. Você ouviu também Trace Chapman, Talking About a Revolution. Uma bela segunda-feira para você. Para o seu dia continuar bacana, ouça House Martins na Unesp. 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

Este foi Peter Gabriel na Unesp Sledgehammer. Você ouviu também Prince, Money Don't Matter Tonight. Muito obrigado pela companhia. Agora tem The Police, Wrap It Around Your Finger.

0: Fechando o Musical 105 desta segunda-feira, Bob Marley, Could You Be Loved? Você ouviu também Stormy com Santana. A seleção musical foi de Sérgio Magson, Paulo Pepa na operação de áudio. Eu sou Wellington Leite. Continue conosco, vem chegando um bloco de informações e daqui a pouquinho eu volto com Manhã Popular Brasileira.
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7: 7:59. 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
9: Bom dia. Segunda-feira, 24 de agosto. A Unesp abre o prazo para pedidos de isenção e redução da taxa do vestibular. Estudantes criam soluções de baixo custo para problemas socioambientais em comunidades amazônicas. Projeto do Senado cria comenda para homenagear pesquisadores. Prorrogadas as inscrições para o PROFINIT, mestrado profissional em tecnologia. Concurso de contos da Unesp tem cerimônia de premiação nesta segunda. Começa logo mais, às 10 da manhã, o prazo para entrega de pedidos de isenção e redução de 50% da taxa de inscrição do vestibular 2027 da Unesp. O valor integral é de R$ 225. O prazo vai até domingo, 30 de agosto, às 23h59, no endereço vunesp.com.br. Podem pedir isenção candidatos cadastrados no CadÚnico que estudaram em escola pública ou particular com bolsa. Já a redução de 50% vale para candidatos matriculados no ensino médio ou em curso pré-vestibular que recebam remuneração mensal menor que 2 salários mínimos ou estejam desempregados. A Unesp oferece ainda redução de 75% para todos os candidatos do último ano do ensino médio público paulista. As inscrições para o vestibular começam dia 4 de setembro. Estudantes criam soluções para problemas socioambientais na Amazônia. Os projetos buscam ampliar o acesso à iluminação e à água potável. O repórter João Paulo Seabra tem os detalhes.
10: Estudantes da Universidade Federal do Pará criaram soluções de baixo custo para enfrentar problemas socioambientais em comunidades amazônicas. Os projetos Biolume e Guajará, desenvolvidos pela Enactus UFPA, buscam ampliar o acesso à iluminação e água potável, conforme explica a Vitória Dutra, presidente do time Enactus UFPA.
11: O projeto Biolume, ele surgiu após a gente identificar que mais de 5 milhões de pessoas na Amazônia vivem sem acesso à energia de qualidade. Em sua maioria, são comunidades ribeirinhas, remotas e quilombolas.
10: O Biolume utiliza postes de iluminação com sistemas alimentados por energia solar, levando luz para áreas com dificuldade de acesso à energia elétrica. A iniciativa contribui para a segurança das comunidades e permite a realização de atividades durante a noite. Vitória Dutra, presidente do time Enactus UFPA, dá outros detalhes do projeto.
11: São postes que utilizam energia fotovoltaica, postes totalmente autônomos que independem da rede elétrica e que utilizam energia limpa. As famílias ribeirinhas, por exemplo, elas vivem um grande paradoxo, que são pessoas que estão ali cercadas por água, tem um rio na porta da casa, mas não tem acesso à água potável. E foi aí que surgiu o nosso segundo projeto, projeto Guajará.
10: O projeto Guajará atua no tratamento da água por meio de uma tecnologia de ultrafiltração, capaz de remover impurezas e micro-organismos. O projeto busca melhorar a qualidade de vida das famílias que ainda enfrentam dificuldade no abastecimento de água potável.
0: Da Rádio Cultura FM de Belém, João Paulo Seabra.
9: O plenário do Senado vai discutir um projeto que cria uma comenda para pessoas físicas ou jurídicas com relevante contribuição para a ciência no Brasil. A homenagem leva o nome da pesquisadora Nied Guidon. Patrícia Oliveira tem mais informações.
12: A arqueóloga Nied Guidon foi uma pesquisadora de projeção internacional que dedicou a vida ao estudo dos vestígios pré-históricos do Parque Nacional da Serra da Capivara, no Piauí, e foi uma das responsáveis pela criação da Fundação Museu do Homem Americano. As teses de Nied sobre o povoamento das Américas renderam ao Brasil protagonismo no cenário científico mundial. A Comissão de Ciência e Tecnologia aprovou o projeto que cria uma comenda com o nome da arqueóloga para homenagear pessoas, instituições e empresas que contribuem para a ciência brasileira. Na leitura do relatório, o senador astronauta Marcos Pontes, do PL de São Paulo, destacou que a homenagem também pretende estimular a produção científica e a formação de novos pesquisadores no país.
13: Poder inspirar jovens para as carreiras de ciência e tecnologia. O Brasil precisa tomar a ciência da importância estratégica da educação focada em resultados.
12: A comenda deve ser entregue todos os anos a até 5 pessoas físicas ou jurídicas, em uma sessão especial na semana de 12 de março, data de nascimento de Nied Guidon. A proposta segue para o plenário do Senado. Da Rádio Senado, Patrícia Oliveira.
9: As inscrições para o Exame Nacional de Acesso ao Mestrado Profissional Gratuito em Propriedade Intelectual e Transferência de Tecnologia para Inovação, o PROFINIT, foram prorrogadas até 31 de agosto. São 570 vagas em todo o país, oferecidas em 47 instituições de ensino públicas. A Unesp em Botucatu oferece 12 vagas. O programa é voltado a portadores de diploma de graduação em qualquer área do conhecimento. A taxa de inscrição custa R$ 350. Oportunidade de pós-graduação também para professores da rede pública. O Ministério da Educação, em parceria com a CAPES, oferece 4.143 vagas de mestrado profissional presencial para os docentes da educação básica. Claudimário Carvalho tem os detalhes.
14: As oportunidades fazem parte do PROEB e estão disponíveis no portal de formação Mais Professores, onde os docentes podem consultar os editais, requisitos, prazos e etapas de seleção de cada instituição. Do total, são 1.848 vagas em matemática, 919 em letras, 572 em biologia, 340 em computação, 324 em Filosofia e 130 em Educação Tecnológica. Também vai haver oportunidades para professores de artes e educação digital, além de novas vagas previstas em áreas como Sociologia, Educação Física, História, Educação Inclusiva, Física, Geografia e Ciências Ambientais. Os interessados devem acessar o portal de formação Mais Professores e pesquisar as opções por área, instituição e período de inscrição. Para mais informações, acesse gov.br/MEC. Da Agência Rádio Gov em Brasília, Claudimário Carvalho.
9: A Unesp realiza hoje, a partir das 7 da noite, a cerimônia de premiação dos vencedores do concurso de contos promovidos pela Universidade em comemoração aos seus 50 anos. O professor José Paes, coordenador de ação cultural, falou sobre a iniciativa durante entrevista para a jornalista Eleide Bergamo e deu detalhes do evento desta noite.
15: O tema definido foi Universidade, um encontro marcado. E aí a gente fez uma inovação esse ano, que todo mundo que passou pela Unesp, sejam professores aposentados, servidores técnicos administrativos aposentados ou ex-alunos, puderam participar, tendo os 50 anos aí a universidade como tema. Nós tivemos 333 inscrições, dos mais variados campos, dos mais variados institutos ou faculdades. Foi muito legal e foi difícil, né? A comissão julgadora teve um trabalho bem grande de selecionar os contos que farão parte do livro, bem como os três primeiros colocados. Né?
16: A premiação vai ser agora no dia 24 de agosto. Essa festa, como é que ela está sendo programada?
15: A gente tem um programa dentro da coordenadoria que tem o nome de Afeto Leitura. Basicamente são encontros com escritores, tá? Nós temos a quarta edição agora. Esses encontros ocorrem em diversos campos da Unesp. E no dia 24, agora a gente vai ter um encontro com Jefferson Tenório, escritor super premiado, com Jabuti, inclusive, e que vem falar sobre a obra dele, a última obra dele, que é De Onde Eles Vêm, tem esse título. E aí a gente conseguiu fazer coincidir a entrega dos prêmios dentro dessa conversa, né? Desse dia aí que vai ocorrer a conversa com o Jefferson. E o legal é que ele aceitou participar, e ele vai fazer a entrega dos prêmios, né? Então a gente começa as atividades no dia 24 de agosto, às 19 horas, no Teatro Municipal lá de Marília, em que os prêmios serão entregues, né, pelo escritor, pelo Jefferson. E a partir daí a gente vai ter uma conversa do público com o escritor, aí por volta de uma hora e meia, duas horas. Então é bem interessante, porque a gente está conseguindo trazer um escritor super premiado, um escritor super reconhecido pela crítica e pelo público. E ele ficou muito animado de fazer essa entrega. Então, o primeiro, o segundo e o terceiro colocados vão estar lá presentes e vão receber esse prêmio, né? E que consta de um troféu e um certificado. Então, eles recebem também um prêmio em dinheiro. Primeiro, segundo e terceiro colocados. E o legal, gente, que assim, o primeiro colocado é um ex-aluno. E depois nós temos um aluno de graduação, da pós-graduação, e um professor. Então, os contos são muito distintos entre si, bem interessantes.
16: Eleide Bergamo, Rádio Unesp FM.
9: O Cidade Universitária termina aqui. Eu sou Liene Castro e volto amanhã, às 8 da manhã.
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0: Uma bela segunda-feira para você, pelo seu rádio, pela internet também, mais uma edição do Manhã Popular Brasileira. Muito obrigado pela companhia, uma ótima segunda-feira para você que está conosco, uma ótima semana também para todos nós. Seleção musical João Flávio Lima, operação de áudio Renato Posca, eu sou Wellington Leite. Nesta primeira hora do Manhã Popular Brasileira, vamos ouvir vários grandes nomes da música popular, como Zizi Posse, Ney Matogrosso, e a gente abre com o Belchior, cantando dele, Todo Sujo de Batom.

0: 8h23, na Unesp, trouxemos Ney Matogrosso para você, cantando Cartola, Cordas de Aço. Você ouviu também Alagados, do Ebert Viana, com Alfredo Delpenho, Moisés Marques, Pedro Miranda e João Cavalcante. Um rápido intervalo para você, chegando História no Prato, e daqui a pouco tem a Zizi Posse, cantando do Haroldo Barbosa e Janê de Almeida, Eu Quero um Samba.
1: 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Durante centenas de anos, a lenha reinou absoluta como combustível para preparar os alimentos. Até que... História no Prato vai contar como o fogão a gás entrou em nossas vidas, mudou a arquitetura das nossas cozinhas, as nossas panelas e as nossas receitas. Quem nos ajuda é a pesquisadora Débora Oliveira, mestre em História Social. O robusto fogão a lenha, de alvenaria, tijolo e barro, foi o protagonista das cozinhas brasileiras durante o período colonial e o império. E fazer comida exigia tempo, habilidade e paciência. As cozinhas ficavam literalmente fora da casa principal, isoladas no quintal, em anexos ou puxadinhos, para evitar o cheiro de gordura e a fumaça. E por que cozinhar? Era tarefa de menor valor para a sociedade. As cozinhas eram quentes, escuras e nada glamurosas. Os fogões a carvão ocuparam um espaço de transição tecnológica no final do século XIX, por volta dos anos 1870 e 1880. Eram menores, feitos de ferro, mas a fonte de calor era praticamente a mesma: lenha transformada em carvão. E então surgiu uma revolução invisível, o gás, a princípio para a iluminação pública. Com a palavra, a pesquisadora em História dos Alimentos, Débora Oliveira.
2: O gás aqui no Brasil, ele veio, Dom Pedro assinou um contrato com a companhia do gás, que era inglesa, a Gas Company, que veio para São Paulo, veio para o Brasil, para acender luz, lampião. Então, o gás no Brasil era para a energia das praças, para esse processo de urbanização das grandes cidades, sobretudo São Paulo. O lampião de gás de 1872, ele durou até mais ou menos a década de 30, 1930. Quando chega a energia elétrica e o gás não é mais usado para iluminar, o que vai fazer com o gás? E com essa concessão, com esse contrato entre Brasil e Inglaterra? Vai para o ar. Então, teve fogão para tentar escoar esse contrato de produção de fornecimento de gás.
1: O fogão a gás, patenteado na Inglaterra em 1826, foi vendido como um símbolo de modernidade e riqueza. A chama azul, controlada com botões, não provocava fumaça, não sujava a cozinha e era instantânea. Mas não foi fácil convencer as consumidoras brasileiras na primeira década de 1900.
2: A confusão que se fazia com isso, se explodir minha casa, e se ela esquecer o gás e alguém acender algum fogo e explodir, e se essa tubulação tiver algum problema e for tudo para os ares? Então, a desconfiança com gás demorou para tirar esse medo da população.
1: Outro fator de desconfiança era a conta no final do mês. O gás, a princípio, era vendido apenas encanado, e controlar o consumo ainda era prática desconhecida deste novo público. O primeiro registro oficial de um fogão a gás no Brasil foi em 1901, no Palácio dos Campos Elíseos, em São Paulo, residência oficial do governo. Ter um aparelho destes em casa era símbolo de status.
2: Ficou bem claro que não era todo mundo que teria acesso a isso. Só a gente rica, elite. Os barões do café. Quem morava em casarões ali no Genópolis, no centro, que era muito inacessível. Porque assim, até o sistema do gás encanado abastecia o Triângulo em São Paulo, né? Era o centro de São Paulo. Então, o gás, coito da elite, né? A partir da década de, né, 1910, 20, 30, a elite tinha acesso a isso.
1: Pelo Brasil afora, o rei da cozinha continuava o velho e bom fogão a lenha ou a carvão, porque além do custo do equipamento, havia um grande problema. As tubulações de gás de rua só existiam nos bairros mais ricos das grandes capitais. Para o resto do país, o fogão a gás só se tornou uma realidade viável a partir de 1937, com a chegada do gás de botijão, o GLP. Mesmo assim, o maior desafio era convencer as mulheres a usá-lo. As empresas de gás começaram uma grande campanha de marketing e criaram cursos para ensinar as mulheres a usar o equipamento.
2: Primeira fonte de conhecimento e ensino foi a Companhia do Gás, que vendiam esses fogões. Então vinham umas tutoras da Inglaterra, que era a Gas Company, para ensinar essa elite, essa mulher e sua criadagem a operar um fogão a gás. E essas mulheres vinham e faziam cursos em clubes da elite, demonstrações em locais que a elite paulistana, que essa classe média alta urbana frequentava, para ensinar essas mulheres a dominar esse novo equipamento.
1: Com o fogão a gás e o forno com termostato, nascia a culinária de precisão. Pratos delicados da confeitaria francesa, como os soufflés, puderam ser reproduzidos nas cozinhas domésticas. O fogão a gás trouxe a reboque novos utensílios e receitas. Uma revolução na cozinha.
2: Você tem que pensar que tinha fogão a lenha com panela de barro. Quando entra o fogão a gás com panela de alumínio, muda toda a técnica de preparo. O tempo de cocção muda, o ponto muda, porque a fonte de calor muda e o utensílio também. E como é que essa mulher vai adaptar as receitas que eram feitas num fogão a lenha e um tecido de barro para um fogão a gás com alumínio? E isso vai trazendo novos tipos de receita e novas tecnologias, sejam de assadeiras, sejam de receitas de bolo fofinho. O fermento químico surge aí para deixar a massa aerada. Antes era cremor tártaro que se usava nas receitas, né? Que tinha essa função do fermento químico. Não tinha bolo assim antes do fogão a gás, esse bolo como a gente conhece hoje. E nem o pão maciozinho com crosta em cima, né? E miolo macio. Isso foi o fogão a gás que trouxe.
1: O fogão a gás foi vendido não apenas como um eletrodoméstico, mas como passaporte para a libertação da mulher do trabalho doméstico pesado. Era mais prático, mais limpo, mais rápido, características cada vez mais valorizadas em uma sociedade que passava por urbanização, industrialização e mudanças no papel da mulher. Cozinhar, quem diria, se tornou elegante e o cardápio mais sofisticado.
2: O jeito de cozinhar no fogão a gás mudou, a comida mudou e mudou como elemento de diferenciação social. Em São Paulo, na metrópole, no fogão a gás, você não pode fazer a mesma coisa. Leitão à pururuca, jamais, né? Porque quem come esse tipo de comida é o povo que não se modernizou. E os olhos antes da guerra é França. O francês era tido como refinado. Então, as galantines, você fazer comida bisque de camarão, as sopas, os veloutés, isso era possível fazer no fogão a gás. Eram essas as receitas, os mingau de aveia, o soltinho do arroz, os grelhados que não tinham, né? Fazer o frango grelhado ou frango assado no forno, que era diferente do forno a lenha, que você fazia galinhada, isso não rola mais. Então, o que você come mostra quem você é, cada vez mais.
1: Domar o fogo mudou a nossa espécie, mas domar a chama azul mudou a nossa rotina. O fogão a gás otimizou o tempo, os utensílios e as receitas que herdamos, tirou a cozinha do isolamento e alimentou nossa história com opções e praticidade. Que a sua próxima receita tenha o tempo certo e o sabor da nossa evolução. História no Prato fica por aqui. Eu sou Liene Castro. E tive a companhia da pesquisadora em História dos Alimentos, Débora Oliveira. Os trabalhos técnicos são de Wagner Barros. História no Prato, porque comida também é cultura.
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foram Maria Gadu e Mariana Aidar no Manhã Popular Brasileira, Triste, Louca ou Má. Você ouviu também o Chico Buarque, do João de Barro e Noel Rosa, As Pastorinhas, e também Edu Lobo e Maria Bethânia, do Edu e Capinã, Cirandeiro. 8h50, agora na Unesp tem Francisco El Hombre, do Chico Buarque, Roda Viva.

0: 9:01, aqui na Unesp, Orquestra Imperial e Thalma de Freitas, da Thalma, não foi em vão. Trouxemos também Roger, dele, Tropical Man. Um rápido intervalo com a previsão do tempo para você. Daqui a pouco a gente volta.
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0: O tempo segue estável em todo o estado, de acordo com o site do IPMET, da Faculdade de Meteorologia do campus da Unesp aqui de Bauru. A semana começa com a presença de um sistema de alta pressão que mantém o tempo estável, com céu claro, sem chuvas no interior do estado. Porém, a faixa leste deve continuar com nebulosidade mais acentuada e com a previsão de chuvas fracas e isoladas. A atuação dessa massa de ar frio que chega ao estado de São Paulo, associada a um sistema de alta pressão, mantém as temperaturas baixas, especialmente à noite e no início da manhã. Agora em Bauru nós temos 17 graus e 4 décimos. A umidade relativa do ar está em 69%. 9:02.
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0: E já voltamos agora à segunda hora do Manhã Popular Brasileira para você nessa segunda-feira. Uma semana bastante bacana para todos nós. Daqui a pouquinho a gente vai ouvir juntos Zé Ramalho, vamos ouvir também Chico César, vamos ouvir João Gilberto daqui a pouco também. A gente abre com a Márcia Lopes cantando do Cristóvão Bastos e Aldir Blanc, Resposta ao Tempo.

0: 17, na Unesp, Tereza Cristina, do Paulinho da Viola, cantando. Você ouviu também o Dário, do Djavan, Cigano, e também a Ana Rato, cantando, do Caetano Veloso. Você não entende nada. Agora tem João Gilberto no Manhã Popular Brasileira, do Noel Rosa, Palpite Infeliz.
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Estácio, Salgueiro, Mangueira, Oswaldo Cruz e Matriz.

0: 8:29 na Unesp, Leaie, do Caetano Veloso e Gilberto Gil, Bate Macumba. Você ouviu também o Chico César, dele, Feriado. Um rápido intervalo para você, chegando Memória Sonora Unesp FM 35 anos. Daqui a pouco tem Moreno Veloso, Caetano Veloso e Maria Bethânia, do Moreno, A Donzela Se Casou.
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2: A Rádio Unesp FM começou as suas transmissões em 13 de maio de 1991. Nos primeiros anos, a emissora irradiava 18 horas de programação, das 6 da manhã à meia-noite. A partir de 2006, a Unesp FM passou a ficar 24 horas no ar. Dos arquivos sonoros da Unesp FM, vamos ouvir e relembrar a primeira vinheta de abertura da emissora, na voz de Mário Moraes, em memória.
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9h42, trouxemos aqui para você na Unesp Zélia Duncan e Fernanda Takai, da Cleide Mon Amour, Meu Bem, Ma Femme. Você ouviu também Carioquinha com Diogo Poças, composição dele, Edgar Poças, e o Moreno Veloso, Caetano Veloso e Maria Bethânia, A Donzela Se Casou. Ouça agora Zé Ramalho na Unesp, do Jorge Benjor, Errare Humanum Est.

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0: 105,7, você ouviu Mariane de Castro, do Márcio Grey, que impossível acreditar que perdi você. Trouxemos ainda Moleque Atrevido, do Jorge Aragão, com Emicida, e o Lula Queiroga, dele, Ah, Se Eu Vou. Um rápido intervalo e daqui a pouco a gente volta.
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3: Professora Patrícia de Carvalho Mastroianni, sou professora da Faculdade de Ciências Farmacêuticas do Departamento de Fármacos e Medicamentos. Hoje vamos falar sobre medicamentos e suplementos alimentares, que muitas vezes confundimos, né? Temos dúvidas de identificar quando é um medicamento, quando é um suplemento alimentar, substâncias e produtos que carregam os mesmos componentes, muitas vezes. E o que está diferente? Então, para iniciar essa conversa, eu gostaria de trazer primeiro a definição dada pela Vigilância Sanitária, no caso Anvisa, de medicamentos e suplementos. Medicamento é um produto farmacêutico com finalidade de prevenir, tratar, curar doenças ou até aliviar sintomas. E também pode ser usado como um exame diagnóstico. Essa definição a gente encontra na Lei 5991/73, que ainda está em vigor, que regulamenta a produção e a comercialização de medicamentos. Já os produtos dietéticos são produtos tecnicamente elaborados para atender às necessidades dietéticas de uma pessoa em condições fisiológicas especiais. Então, a gente encontra no mercado, por exemplo, um polivitamínico sênior, né? Dando a conotação que está suplementando uma necessidade de uma pessoa idosa, um polivitamínico para gestantes, que poderia estar ali rico em ácido fólico e sulfato ferroso, que é uma necessidade específica e fisiológica do momento, nutrizes para quem está amamentando, atletas, pessoas com diabetes, com uma menor redução de açúcares e polissacarídeos, para pessoas com dislipidemia, pensando num menor teor de ácidos graxos, ou ainda um produto dietético para pessoas com hipertensão, pensando num baixo teor de cloreto de sódio. Exemplificando, caso seja diagnosticado uma pessoa com um problema de saúde como anemia ferropriva. Então, quando a gente fala da anemia ferropriva, é um diagnóstico, é um problema de saúde que precisa ser o quê? Tratado, né? Curado. O tratamento e a prevenção pode ser feito, por exemplo, com medicamento à base de sulfato ferroso, por exemplo. Apenas para elucidar, eu vou trazer aqui uma marca, tá? Em caráter ilustrativo. O Noripurum, por exemplo, ele tem comprimidos, gotas, xaropes, né, por via oral. E temos até o endovenoso, né, que é um parenteral injetável, ou ainda uso intramuscular. Todos esses têm um registro do Ministério da Saúde, tem uma indicação específica e é medicamento. Lembrando que toda e qualquer substância na forma parenteral injetável é um medicamento. Bom, o suplemento alimentar é um produto para uma ingestão oral apresentado em formas farmacêuticas. Então, esse sulfato ferroso também pode estar em cápsulas, comprimidos, pós e até líquidos, mas já não para um tratamento. Ele seria, por exemplo, uma suplementação alimentar para indivíduos saudáveis, aqui não tem um diagnóstico, não tem um problema de saúde. E esses suplementos podem ser substâncias bioativas, enzimas, probióticos, formas isoladas ou combinadas. Então, um suplemento alimentar à base de sulfato ferroso, ele provavelmente vai ter uma dosagem, né, ou uma concentração como líquido menor do que esse sulfato ferroso medicamentoso, que é um medicamento. Então, enquanto o Noripurum, por exemplo, a gente encontra no mercado comprimidos de 100 miligramas, a gente vai encontrar esses suplementos à base de sulfato ferroso na ordem de 40 miligramas. E uma outra diferença importante, além da indicação, né, ter uma indicação terapêutica e a outra não, apenas para a suplementação de indivíduos saudáveis, os medicamentos eles são controlados, ou melhor, tabelados pela Vigilância Sanitária, CEMED, que é a Câmara de Regulação de Medicamentos, né, do mercado de medicamentos. Então, um sulfato ferroso na dosagem de 100 miligramas, ele pode variar conforme o estado ou o imposto do ICMS de R$ 22 a R$ 45. E a gente está falando em comprimidos, né, de 100 miligramas. Esse mesmo sulfato ferroso, por não ser controlado, né, não é controlado, não é tabelado esse preço, numa dosagem de 40 miligramas, veja bem, menos da metade da forma farmacêutica, né, do comprimido com ação, finalidade terapêutica. Ele tem um preço aproximado de R$ 75, porque ele não tem uma tabela de preços, né? E muitas vezes ele pode ser vendido, ele tem um amplo acesso, uma ampla divulgação, porque não é um medicamento, é um suplemento alimentar. Influenciadores citam valores e propriedades terapêuticas de forma equivocada, ou seja, isso é uma desinformação. Enquanto que se a gente tivesse esse problema de anemia diagnosticado, a gente pagaria muito menos por um medicamento na dosagem, na posologia indicada, enquanto que o suplemento eu estaria utilizando em subdose, se eu pensasse no tratamento. E poderíamos ainda dar mais um exemplo recente, que foi o caso da cúrcuma, um medicamento fitoterápico proveniente da cúrcuma longa, ou açafrão da terra, o nome popular, que como medicamento registrado como medicamento fitoterápico, ele tem um biomarcador por seu controle de qualidade, ele tem uma indicação, contraindicação. Existe uma posologia que é quando usar, quais são os intervalos, por quanto tempo é esse uso, e tem um registro como fitoterápico, e essa indicação é anti-inflamatório. Versus alguns suplementos alimentares, que é a base de extrato de cúrcuma, registrado como suplemento alimentar de extrato seco, né, da cúrcuma, ele tem propriedades dietéticas. Tanto é que a Anvisa alertou o uso desses suplementos ou medicamentos sem uma indicação, sem um acompanhamento profissional de saúde, com risco de danos ao fígado, ou seja, hepatotoxicidade, por questões de uso de formulações de extratos concentrados da cápsula de cúrcuma. E ressaltando que o uso da cúrcuma como alimento, açafrão, que a gente suplementa, né, utiliza nos alimentos, não havia risco à saúde. Né? Lembrando que o alimento ele é registrado pelo MAPA. MAPA é o Ministério da Agricultura e Pecuária. Então, como identificar essas diferenças? Bom, todos os medicamentos registrados pela Anvisa, eles possuem um registro de 13 dígitos. Isso está lá no rótulo, faz parte da regulamentação das embalagens e rótulos de medicamento. E sempre estará iniciando com o número 1 de medicamentos. Já os suplementos, os alimentos com alegação funcional, sob supervisão da Anvisa, são sujeitos a controle sanitário, também têm os mesmos 13 dígitos, mas pode iniciar com os números 4, 5 ou 6. Já o açafrão ou o alimento que é registrado pelo MAPA não tem o número do Ministério da Saúde. Está lá que ele é controlado, supervisionado pelo MAPA, que é o Ministério da Agricultura e Agropecuária. Bom, os profissionais que poderá orientar sobre as diferenças entre medicamento e suplemento, os riscos à saúde ou gastos desnecessários com suplementos, com a ilusão que está se tratando ou prevenindo algum problema de saúde, já que o suplemento é para pessoas saudáveis, é o profissional farmacêutico, que estão em farmácias e drogarias, que podem explicar e prevenir essa desinformação e uso desnecessários. Aqui é a professora Patrícia de Carvalho Mastroianni, sou professora da Faculdade de Ciências Farmacêuticas do Departamento de Fármacos e Medicamentos.
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0: Uma bela segunda-feira, estamos de volta com o Manhã Popular Brasileira na Unesp. É sempre bom ter você conosco aqui. A gente vai trazer nesta hora de programação, mais uma hora de programação, Djavan. Vamos ouvir também juntos daqui a pouquinho Luciana Souza, Paula Lima e vários outros. A gente abre com o Jardes Macalé cantando Coração Bifurcado.

0: 10h36 aqui na Unesp, trouxemos para você Rubel e Mamundi, dela e Roberto Landau, Aposta. Trouxemos também Lamparina, Ligeiro, Djavan cantando Obi, composição dele, e Dona da Minha Cabeça com o Geraldo Azevedo, composição dele e do poeta Fausto Nilo. O rápido intervalo, chegando Ciência São Paulo para você, e daqui a pouco tem a Luciana Souza, Baião Medley.
1: 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Em um minuto, conheça as pesquisas científicas e tecnológicas apoiadas pela FAPESP.
2: O CFavela, um centro de pesquisa, inovação e difusão da FAPESP, sediado na UFABC, produziu o documentário Quais histórias de urbanização contadas pelas nossas favelas? Com 20 minutos de duração, a obra foi produzida em parceria com o Movimento de Defesa das Favelas. Registra a trajetória de urbanização na Zona Leste de São Paulo, trazendo relatos de moradores, fotografias históricas e arquivos para preservar a memória local. Além do vídeo, a pesquisa resultou em uma exposição fotográfica, que destaca os esforços coletivos para a melhoria das condições de vida nas comunidades. O documentário pode ser assistido no YouTube.
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105,7, você ouviu Sexy Iemanjá com a Raquel Reis, do Pepeu Gomes e Luiz Paes de Oliveira. Você ouviu também Leila Maria, do Djavan, Aquele Um e Fato Consumado. Ouça agora Lucas Santana cantando dele e Josué Santana, Dia de Furar Onda no Mar.

0: Fechando mais uma hora do Manhã Popular Brasileira, Lué de Luna e Curumim, dela, Gamboa. Um rápido intervalo e daqui a pouco a gente volta.
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0: 11:02, já voltamos com o Manhã Popular Brasileira, nossa última meia hora juntos nesta segunda-feira, 24 de agosto. A gente abre com Joaquim, dele, Varanda dos Palpites. Música.

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1: 11h15, aqui na Unesp, Casuarina e Frejado, a Adonirã Barbosa, já fui uma brasa. Você ouviu Ligeiro com Lamparina e Tobrandi Leone, Ana Vitória, dele, Salto. Ouça agora Maria Gadu interpretando Gonzaguinha, Lindo Lago do Amor.

7h25 aqui na Unesp Caetano Veloso, dele onde o Rio é mais baiano. Você ouviu também Ligiana e Tom Zé, do Sérgio Sampaio, Eu Quero É Botar Meu Bloco na Rua. Para fechar a programação de hoje, JP, do Djavan, Seduzir. A seleção musical foi de João Flávio Lima. Operação de áudio, Renato Posca. Eu sou Wellington Leite. Continue conosco, daqui a pouquinho vem Conexão com Eleide Bergamo e Fábio Toledo. Volte conosco amanhã para a edição de terça-feira do Manhã Popular Brasileira. Um abraço para você e até mais.

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2: Olá, muito bom dia. Hoje é segunda-feira, dia 24 de agosto, e este é o Conexão, uma produção do jornalismo da Rádio Unesp que você confere em 105,7 FM em Bauru e onde estiver nas plataformas digitais e em radio.unesp.br. Bom dia, Fábio Toledo.
3: Bom dia, Lady Bergamo e ouvintes. Hoje no Conexão temos a abertura de inscrições para a isenção de taxa do vestibular Unesp, um novo projeto da Unesp e Unicamp em escolas públicas pelo Estado e o trabalho do CIEE, o Centro de Integração Empresa-Escola.
2: Com operação de áudio de Renato Posca, o Conexão está no ar.
3: A Unesp começou a receber hoje os pedidos de isenção e redução de 50% da taxa do vestibular Unesp 2027, cujo valor integral é de R$ 225. Saiba mais com Adriano Anderson de Castro.
4: Os interessados podem se inscrever ou cadastrar os pedidos dos benefícios até às 23 horas e 59 minutos de domingo, 30 de agosto, pelo site da Fundação Vunesp. O endereço é www.vunesp.com.br. Os pedidos de isenção podem ser feitos de duas formas. Uma delas para vestibulandos cadastrados no CadÚnico, ou seja, os que têm renda familiar mensal per capita de até meio salário mínimo. Estes estudantes preencherão o número de identificação social, o NIS, no requerimento de isenção. Também têm direito a pedir isenção os candidatos que concluíram ou concluirão até 29 de janeiro de 2027 o ensino médio com todo o currículo cumprido em escola pública, na educação de jovens e adultos, o EJA, ou com bolsa de estudo integral, se o curso for de instituição particular. Estes vestibulandos precisam ainda ter renda familiar bruta mensal igual ou inferior a um salário mínimo e meio por pessoa, além de residir no estado de São Paulo ou estar vinculado a uma instituição de ensino localizada em território paulista. O resultado da solicitação de isenção será divulgado em 21 de setembro nos sites da Unesp, vestibular.unesp.br e da Vunesp. Os pedidos deferidos já significarão efetivação da inscrição do solicitante. Pedido de redução de 50% do valor da taxa destina-se a candidatos matriculados no ensino médio ou em curso pré-vestibular e que recebam remuneração mensal inferior a dois salários mínimos ou estejam desempregados. O prazo é semelhante ao do pedido de isenção, até 30 de agosto. O resultado dos pedidos de redução também será divulgado em 21 de setembro. A Unesp e a Vunesp oferecem ainda redução de 75% da taxa para todos os candidatos de último ano do ensino médio público paulista, incluindo alunos da Secretaria da Educação e do Centro Paula Souza, neste caso com cadastramento de 4 de setembro a 20 de outubro. As inscrições para o vestibular Unesp 2027 deverão ser feitas de 4 de setembro a 20 de outubro pelo site da Vunesp. Eu sou Adriano Anderson de Castro, da equipe Vunesp de Jornalismo, para a Rádio Unesp.
2: O projeto Unesp e Unicamp no território paulista foi lançado este mês na reitoria da Unesp, na capital. ele cria uma rede de laboratórios makers em 150 escolas públicas de São Paulo. A iniciativa foi aprovada pelo CNPq, Conselho Nacional de Desenvolvimento Científico e Tecnológico, e pelo Ministério da Ciência, Tecnologia e Inovação, dentro do programa Mais Ciência na Escola.
3: Os laboratórios makers são espaços equipados com ferramentas e recursos tecnológicos que permitem aos estudantes desenvolver projetos, experimentar soluções e colocar em prática conhecimentos científicos. Entre os equipamentos previstos estão impressoras 3D, cortadoras a laser e kits de robótica.
2: A proposta também prevê feiras de ciência, mostras científicas e participação dos estudantes em Olimpíadas Científicas. Para os professores da rede pública, estão previstos workshops sobre cultura maker e tecnologias emergentes, além de cursos para capacitação no uso de equipamentos.
3: O pró-reitor de pesquisa da Unesp, Edson Coquieri Botelho, destaca a dimensão do projeto e a presença da universidade em diferentes regiões do estado.
5: Esse projeto, na verdade, é um projeto, né, de grande complexidade para a Unesp, né, porque ele envolve, na verdade, a estruturação e a parceria com várias escolas públicas ao longo do estado de São Paulo. É um projeto de grande interesse da Unesp, né, como eu costumo dizer, é um projeto que está no DNA da Unesp, porque a Unesp ela está espalhada, né, em 24 cidades, nas suas 34 unidades, e isso faz com que nós tenhamos uma grande inserção no estado de São Paulo, e dessa forma nós podemos abraçar várias escolas públicas, né, ao longo do estado.
2: Além da PROP, a atuação conjunta envolve diferentes áreas da Unesp, como as pró-reitorias de graduação e de pós-graduação, além da pró-reitoria de extensão universitária e cultura. Foi a PROEC, inclusive, a autora da proposta ao CNPq.
3: Para o pró-reitor de extensão universitária e cultura, Raul Borges Guimarães, a iniciativa mostra que a extensão não deve ser entendida como uma atividade restrita à graduação.
6: É uma experiência que a gente está iniciando que favorece muito a integração da extensão da pesquisa e da pós-graduação. Porque a gente tem a ideia que a extensão é só ligada à graduação, mas ela é indissociável da pesquisa e o ensino também de pós-graduação.
2: Na parceria com a Unesp, a Unicamp vai estar na criação desses laboratórios em 30 escolas de Campinas e região. O professor Gildo Giroto Júnior, do Instituto de Química, coordena o núcleo da universidade em Campinas.
7: O projeto no núcleo Unicamp ele vai atender a 30 escolas de Campinas e região, então incluindo Limeira, Paulínia e algumas outras cidades da região. Então a importância do projeto é levar os laboratórios Maker para as escolas, inserindo a educação Maker nos projetos de educação integral, tanto municipal quanto estadual. O projeto ele tem início agora em agosto, né, com a fase de implementação das bolsas com os alunos e dos laboratórios e o início efetivo em setembro.
3: Para o professor Edson Botelho, outro objetivo do projeto é o de aproximar estudantes da rede pública do ambiente universitário e ampliar o interesse pela ciência.
5: Então a ideia, na verdade, né, é nós trabalhamos com 150 escolas públicas, né, no sentido de dar para eles um letramento científico mais qualificado, uma inserção desses alunos, né, na universidade, de certa forma, para conhecer, na verdade, né, como a universidade funciona. E também uma grande vantagem é poder capacitar as escolas públicas com novos laboratórios.
2: A formação de professores é outro eixo do projeto. Segundo o professor Raul Borges Guimarães, a proposta tem caráter extensionista, justamente porque pretende construir soluções em conjunto com as escolas.
6: Que nós estamos transferindo conhecimento para a escola básica e construindo junto com os professores da escola básica soluções para o desenvolvimento da cultura maker, da robótica, o interesse pela ciência, pelos jovens estudantes. Isso é extensão. Não é só transferir o conhecimento, é construir junto.
3: O investimento em cada uma das 150 escolas será próximo de R$ 80 mil, sendo metade para a infraestrutura do projeto e outra parte para pagamento de bolsas a professores, estudantes e graduandos que vão atuar como tutores.
2: A experiência da Unesp na cultura maker já existe por meio da Agência Unesp de Inovação, inclusive com a implementação de 12 Fab Labs em campus da universidade, entre eles Bauru, Araraquara, Botucatu, Guaratinguetá, Ilha Solteira, Presidente Prudente, Registro, Rio Claro e Sorocaba.
3: Agora falando da Comissão Permanente para os Vestibulares da Unicamp, Convest, que segue com inscrições abertas até o final desta semana para o processo seletivo de vagas remanescentes. As informações com Juliana Sangion.
8: As inscrições podem ser feitas até o próximo dia 28 de agosto pela página da Convest na internet, que é convest.unicamp.br. São oferecidas 699 vagas em diversas opções de cursos de graduação da Unicamp. Este ano, a novidade anunciada pela Convest é que podem se inscrever no processo estudantes estrangeiros que sejam solicitantes de refúgio ou pessoas em situação de risco no país de origem ou ainda migrantes beneficiários de políticas humanitárias do governo brasileiro. Além desses candidatos, podem se inscrever no processo alunos da Unicamp, desde que o curso pretendido seja diferente do curso atual, alunos de outras instituições de ensino superior, nacionais ou estrangeiras, e também portadores de diploma. As duas fases do processo são: fase 1, prova de leitura e interpretação de textos e uma prova de conhecimentos específicos, e fase 2, análise de compatibilidade de currículo. Além dessas duas fases, há provas de habilidades específicas para o curso de dança. No caso dos candidatos estrangeiros solicitantes de refúgio, a Convest informa que haverá apenas uma fase única de análise de compatibilidade curricular. A taxa de inscrição é de R$ 235,00 e pode ser paga até o dia 31 de agosto. Estudantes da Unicamp e pessoas em situação de risco ou refúgio têm isenção da taxa. O edital, com todas as regras do processo, está disponível na página da Convest na internet. Juliana Sangion, da Rádio Unicamp.
2: Por falar em inscrições abertas, o CNPEM, Centro Nacional de Pesquisa em Energia e Materiais, abriu as inscrições para a nona edição da Escola Sirius para professores do ensino médio. Liane Castro.
9: Professores do ensino médio das disciplinas de Física, Química e Biologia de todo o país podem participar de uma imersão científica no campus do CNPEM, o Centro Nacional de Pesquisa em Energia e Materiais, em Campinas. A Escola Sirius para Professores do Ensino Médio recebe inscrições para a nona edição, que será realizada em janeiro. Organizada pelo CNPEM em parceria com sociedades científicas brasileiras, a ESPEM 2027 acontece entre os dias 11 e 16 de janeiro. As inscrições podem ser feitas até 20 de setembro pela internet. O programa é gratuito e oferece 60 vagas. Podem concorrer professoras e professores de Física, Química ou Biologia, do ensino médio ou da educação de jovens e adultos, das redes pública ou privada. É preciso ter formação em licenciatura em uma destas áreas. Professores universitários, docentes de cursinhos pré-vestibulares e estudantes de licenciatura que já atuaram em sala de aula no ensino médio também podem participar da seleção, mas apenas para vagas remanescentes. Durante a semana de atividades, os participantes vão conhecer os programas de pesquisa do CNPEM e as instalações científicas, como o Acelerador de Partículas Sirius e a Ilum Escola de Ciência, a faculdade do centro. A programação combina visitas técnicas, práticas experimentais e oficinas formativas voltadas à sala de aula, como explica Ana Carolina de Matos Zeri, professora da Ilum e integrante do comitê organizador

0: tudo pago pela escola e participam dessas atividades durante o dia no CNPq, tanto no campus da IU no Santa Cândida, como no campus principal aqui no Polo 2 de Alta Tecnologia.
1: A participação da Escola Sírios para professores do ensino médio é gratuita. O CNPq arca total ou parcialmente com passagens aéreas ou rodoviárias de ida e volta até Campinas, hospedagem, almoço e translado diário entre o hotel e o campus. As inscrições seguem até 20 de setembro. O resultado da seleção será divulgado a partir de 5 de outubro. Liane Castro, Rádio Unesp FM. 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
2: A semana começa com a presença de um sistema de alta pressão que mantém o tempo estável, com céu claro e sem chuva, principalmente no interior do estado de São Paulo. Contudo, a faixa leste, incluindo o litoral, a capital e o Vale do Paraíba, continuam com nebulosidade mais acentuada e com previsão de chuvas fracas e isoladas no litoral. A atuação de uma massa de ar mais frio mantém as temperaturas baixas, especialmente entre a noite ao início da manhã. Com isso, a temperatura mínima registrada hoje em Bauru foi de 12 graus e 5 décimos às 5 horas e 25 minutos. As temperaturas máximas previstas para a tarde são 19 graus para Itapeva, 20 graus para São Paulo e Santos, 23 graus para Botucatu e Sorocaba, 27 graus para Bauru, Campinas e Marília, 29 graus para Presidente Prudente, 30 graus para Araçatuba, 31 graus para Ribeirão Preto, São José do Rio Preto e Ilha Solteira e 32 graus para Barretos. Eu sou Zildane Pedrosa Emídio, meteorologista do IPMET, para a Rádio Unesp FM.
3: Uma pesquisa da Fundação Itaú mostra que a entrada dos jovens brasileiros no mercado de trabalho ainda é marcada por desigualdades. O levantamento ouviu mais de 1.800 jovens de 16 a 29 anos em todo o país. Entre os que estão trabalhando, menos da metade tem carteira assinada. A falta de experiência aparece como a principal dificuldade para conseguir um emprego, seguida pela grande concorrência pelas vagas.
4: As diferenças são ainda maiores quando considerados fatores como região, renda e raça. A formalização é mais comum entre os jovens do Sul e do Sudeste e menos frequente entre os moradores do Norte e do Nordeste. Jovens brancos também têm mais acesso a empregos formais do que jovens negros. Entre aqueles com menor escolaridade, os chamados bicos são uma realidade muito mais comum.
3: A indicação também tem um peso importante na busca por trabalho. Segundo a pesquisa, cerca de 8 em cada 10 jovens conseguiram um emprego atual por indicação de familiares, amigos ou conhecidos. Para a maioria, conhecer alguém dentro de uma empresa ajuda a conseguir uma oportunidade. O salário é o principal fator considerado na escolha de um emprego. Mas muitos jovens também valorizam um ambiente de trabalho saudável, com menos pressão e estresse.
4: Quando pensam no futuro, os jovens demonstram interesse crescente pelo trabalho autônomo. A pesquisa indica que muitos enxergam o emprego com carteira assinada como uma forma de adquirir experiência e estabilidade no início da carreira, antes de buscar outras possibilidades. Ao mesmo tempo, o estudo mostra que educação e qualificação continuam sendo importantes. A maioria considera o ensino superior relevante, enquanto cursos técnicos e profissionalizantes são vistos como um caminho mais rápido para conseguir emprego.
3: A inteligência artificial também aparece como uma preocupação. 9 em cada 10 jovens acreditam que a tecnologia vai eliminar muitas vagas de trabalho. E metade teme perder espaço profissional. Mas o cenário não é apenas de receio. Praticamente todos dizem usar inteligência artificial e internet para aprender e se desenvolver.
4: Além do conhecimento teórico, o mercado de trabalho tem valorizado cada vez mais

0: as competências comportamentais do indivíduo. E o estágio é o ambiente ideal para esse desenvolvimento.
1: É o momento em que o estudante aprende na prática como colocar seus conhecimentos técnicos à disposição da empresa e, ao mesmo tempo, lidar com outros desafios, como trabalhar em equipe, desenvolver inteligência emocional e se adaptar às exigências do mundo corporativo.
0: O CIEE, Centro de Integração Empresa-Escola, lança mensalmente um quadro de oportunidades e ofertas de vagas para estágios, que pode ser consultado por regiões.
1: A supervisora do CIEE em Bauru, Simone Estruc, esclarece o papel que o centro desempenha nessa fase tão importante da vida do estudante, seja ele do ensino médio ou superior. Ela lembra que o CIEE tem mais de 60 anos de atuação e engloba empresas e instituições de ensino privadas e públicas.
2: O CIEE é uma associação filantrópica que ele atua há mais de 60 anos no Brasil encaminhando o jovem para o mercado de trabalho. Então eu vejo como o CIEE tem um papel fundamental na vida do jovem, né, que está buscando uma oportunidade no mercado de trabalho, na vida daquele jovem que já trabalha, mas quer mudar de oportunidade, quer mudar de área de atuação, na vida daquele jovem que tem 14 anos e quer ser encaminhado para o mercado de trabalho também como aprendiz, porque nós trabalhamos com os dois serviços, trabalhamos com o programa de estágio, mas trabalhamos também com o programa de aprendizagem. Tá? Então, no programa de estágio, são para jovens a partir de 16 anos de idade. Ele pode estar no ensino médio, ele pode estar no curso técnico ou então em uma faculdade. E no programa do aprendiz é para jovens a partir de 14 anos de idade a menos de 24 anos de idade. Então hoje o CIEE tem um papel fundamental, porque o CIEE faz a ponte desse jovem, né, entre o jovem, a instituição de ensino e a empresa. Então, se ele contribui de uma forma assim, fundamental com a vida desse jovem, com a colocação dele no mercado de trabalho, que muitos dos nossos jovens iniciam através de um programa de estágio, mas depois eles conseguem uma oportunidade de ser efetivado na empresa quando nós estamos falando de uma empresa privada, porque nós também atendemos muitas autarquias públicas.
0: Simone nos explica que o CIEE faz o acompanhamento das etapas que devem ser cumpridas pelas partes após o processo seletivo do estágio.
2: O CIEE disponibiliza relatórios de acompanhamento de estágio para o jovem e também para a empresa a cada 6 meses, né? Mas como nós trabalhamos com muitas empresas privadas e também tem muitas autarquias públicas, que elas desenvolvem relatórios próprios, né, para poder acompanhar o desenvolvimento desse estagiário enquanto ele está ali como estagiário, mas esse estagiário ele vai ser acompanhado pelo seu gestor direto, né, que vai estar acompanhando as atividades dele, orientando o estagiário, lembrando que é um jovem que, em sua maioria, ele não tem experiência na prática. Né? Muitos dos nossos jovens que nós encaminhamos para o mercado de trabalho, geralmente é a primeira oportunidade que esse jovem tem de ser inserido no mercado de trabalho. Então, é importante o papel do gestor no desenvolvimento desse jovem. Por isso que é tão importante os relatórios de acompanhamento. Então, o CIEE disponibiliza para o estagiário e também disponibiliza para a empresa. Fora os acompanhamentos normais que as empresas têm, que ela também aplica aí para estar acompanhando a evolução desse estagiário para uma possível também efetivação desse jovem.
1: Existe oportunidade de estágio em todas as áreas do conhecimento. Mas alguns setores têm requisitado cada vez mais mão de obra.
2: Hoje nós temos muitas vagas, né, para os estudantes no mercado de trabalho, desde vaga para estudantes de ensino médio, vagas para estudantes que fazem o curso de administração de empresas, cursos na área de designer, também temos bastante vaga, cursos na área de publicidade e propaganda, é um curso também que cresceu muito por conta das empresas, que hoje quase todas as empresas atuam também com as mídias sociais, então nós temos várias vagas nessa área, temos muitas vagas também na área de pedagogia, nós trabalhamos com prefeituras, que às vezes elas contratam na área da educação, pedagogia, cursos ligados à área de licenciatura. Então, nós temos muitas oportunidades para esses jovens serem inseridos no mercado de trabalho em vários segmentos, em várias empresas, empresas ligadas à área do comércio, indústrias também que contratam. Então, são vários segmentos que contratam estagiários, né? A gente costuma falar que não tem empresa pequena que não possa ter um estagiário, todos precisam, porque o estagiário é uma possibilidade que ela tem, é um mecanismo que ela tem de contratar ali uma pessoa, identificar o perfil dessa pessoa, avaliar o perfil dessa pessoa, porque o estagiário pode ficar até 2 anos, para depois essa empresa efetivar esse estagiário como funcionário. E dela é efetiva com uma assertividade maior de que vai dar certo esse estagiário como funcionário, porque ela já conheceu o trabalho que esse jovem desenvolveu durante aí até 2 anos.
0: A supervisora do CIE em Bauru ressalta que os candidatos às vagas precisam estar atentos às formações oferecidas pela própria plataforma do centro, que também tem dicas para quem pretende estagiar.
2: Eu acredito que a principal dica para um jovem que quer buscar uma oportunidade para iniciar no mercado de trabalho, aquele jovem que não tem experiência nenhuma na prática, ele nunca trabalhou e de fato vai ser a sua primeira oportunidade, é importante que ele faça os cursos que nós disponibilizamos no nosso portal do CIE. Então, ali no nosso portal do CIE, nós temos cursos que desenvolvem habilidades comportamentais e habilidades técnicas desse jovem. Nós sabemos que o jovem gosta muito de ficar nas mídias sociais. No entanto, é importante que esse jovem tire um tempo dele durante o dia para que ele possa fazer cursos de qualificação profissional, inclusive pela plataforma CIE. Esses cursos, o jovem ele vai ter um certificado comprovando que ele fez esse curso. E esses cursos, além de trazer conhecimento e bagagem para esse jovem, ele vai facilitar para o jovem na hora de conseguir uma colocação no mercado de trabalho. Então vamos falar que esse jovem já sai aí com um passo à frente quando ele se dedica e quando ele faz essas capacitações, né? Porque ele tem algo para colocar no currículo dele. Então, por mais que ele não tenha experiência na prática, mas ele tem aí cursos que ele fez, então isso mostra que ele tem interesse, que ele é engajado, que ele é obstinado e que ele quer mesmo conseguir uma oportunidade no mercado de trabalho. Então, acho que a principal aí é a orientação que eu daria hoje para um jovem, independente de você não ter oportunidade, mas procure se qualificar dentro das plataformas que tem, indico o CIE, porque nossos cursos são todos voltados para esse público, mas tem diversas outras plataformas que também oferecem cursos gratuitos, mas é importante que esse jovem mostre aí esse engajamento, né, essa proatividade, para que fique mais fácil ele conseguir uma colocação no mercado de trabalho.
1: As contratações e oferta de vagas costumam acompanhar o calendário da educação e alguns períodos são mais propícios a conseguir uma colocação. Mas Simone considera que quem pretende estagiar deve estar sempre acompanhando a plataforma do CIE, porque as vagas aparecem o tempo todo.
2: Temos períodos que nós temos uma quantidade muito maior de vagas do que nos demais períodos, mas não que nos demais a gente também não tenha, porque nós temos a quantidade de vagas expressiva no ano inteirinho, né? Mas no período de dezembro, janeiro, fevereiro e também de julho é um período sazonal, porque nós temos muitos estudantes que fazem estágio em empresa privada e têm os seus contratos de estágio que vencem em dezembro. Então, nesse período, nós temos muitas empresas substituindo seus estagiários. Nós trabalhamos com autarquias públicas que muitas vezes não tem como efetivar aquele estagiário como funcionário. Então, ela vai substituir essa vaga. E muitas empresas privadas também, que às vezes naquele momento ela não tem possibilidade de contratação do estagiário como funcionário, e ela acaba também abrindo vaga de estágio. Então, nesse período, um período muito aquecido, né? Dezembro, janeiro, fevereiro e julho também, né? Porque tem muitos estudantes também que se formam no final do ano, então vai abrir uma oportunidade para um outro estagiário. E às vezes julho é a mesma coisa, às vezes o estudante se forma em julho e daí abre aí um campo de estágio muito maior nesse período. Mas os demais meses do ano nós também temos muitas oportunidades para os jovens, mas é muito pontual esses meses, que daí nós temos uma quantidade ainda mais expressiva.
0: Ouvimos Simone Struck, supervisora do CIE em Bauru. Os interessados em estagiar devem fazer o cadastro de graça no portal cie.org.br e fornecer as informações solicitadas. Caso tenha preferência pelo contato presencial, na própria plataforma estão indicadas as cidades e endereços onde os CIEs estão instalados.
1: E o Conexão desta segunda-feira fica por aqui. 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
0: A coordenação do jornalismo é de Fábio Toledo e a direção-geral é de Ângela Grossi.
1: A apresentação é de Eleide Bergamo e Fábio Toledo, com operação de áudio de Renato Posca.
0: Na sequência, tem conjuntos e orquestras. Obrigada pela sua companhia. Nós voltamos amanhã, às 11h30 da manhã. Até lá!
1: Tchau, tchau!
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8: 13h01.
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0: Olá, a Unesp FM apresenta Pé na Estrada, programa com compositores, intérpretes, bandas que lançam trabalhos, divulgam suas músicas e estão com o pé na estrada. Passam hoje por aqui os Garotim, Maglore, Maurício Pereira, Lued Luna, Bebel Gilberto, Ivan Lins e muito mais.
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0: E começamos com a banda Capim Limão, que está entre os nomes de destaque da nova geração da música na capital paranaense. O trio foi formado em 2020 por Tito, vocalista, Júlio, vocalista e guitarrista, e JP, baterista. As canções autorais dessa galera misturam referências de indie pop com MPB em uma sonoridade dançante. Eles acabaram de encerrar a turnê do álbum Todo Azul e lançaram com a Jovem Dionísio, outra banda super famosa de Curitiba, um novo single, Faço Parar de Chover, que a gente confere agora no Pé na Estrada.

Capim Limão e Jovem Dionísio, de Gabriel Mendes, Tiago Augusto Soares e Júlio César Frandoloso, Faço Parar de Chover. 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O Sebrae lançou em seus canais oficiais e nas principais plataformas digitais de áudio e vídeo mais um videoclipe do Nosso Canto. O projeto, idealizado pela instituição e criado pela Agência Nova, une música e empreendedorismo ao transformar pequenos negócios brasileiros em cenários de releituras de grandes clássicos da música nacional. Desta vez, Os Garotins, trio formado por Anchieta, Cupertino e Léo Guima, interpretam É Preciso Saber Viver, clássico de Roberto e Erasmo Carlos, eternizado pelos Titãs. Confira!

0: Os Garotinhos, de Roberto Erasmo Carlos, É Preciso Saber Viver. 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Maglória apresenta o single duplo Sonho Real e Raio de Sol, que antecipa o álbum Fluxo Natural, previsto para os próximos meses a seguir.
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0: A banda Maglória lançou recentemente as faixas Sonho Real e Raio de Sol, single duplo, que inaugura as divulgações de Fluxo Natural, sexto álbum de estúdio do grupo, a ser lançado ainda este ano. As duas músicas trazem sonoridades distintas. Sonho Real tem uma abordagem folk noventista, enquanto Raio de Sol é uma balada inspirada na música brasileira dos anos 80. Em comum, ambas as faixas falam do amor como fuga para os problemas cotidianos, algo que está amarrado ao conceito geral de fluxo natural, onde os afetos, românticos ou não, são abordados como algo que atravessa o tempo e as dificuldades. Maglória é uma banda formada em Salvador, Bahia, em meados de 2009. Com o primeiro EP, Cores do Vento, ganhou repercussão local e iniciou turnês pelo Brasil. É formada por Tiago Oliveira, voz e guitarra, Felipe Dider, bateria, Lelo Brandão, guitarra e teclados, e Lucas Gonçalves, voz e baixo. E a gente confere Sonho Real e Raio de Sol.

0: A glória deles, raio de sol, e abrindo o bloco, sonho real. 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Selo Sesc lança Box Vadico, com gravações inéditas a seguir.
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0: O legado de Oswaldo Cogliano, nascido em 1910 e falecido em 1962, o Vadico, ganha um novo capítulo com a chegada do aguardado Box Vadico, coleção de 3 CDs que reúne 37 faixas interpretadas por mais de 170 músicos e oferece um amplo panorama da produção de um dos grandes arquitetos da música brasileira do século XX. Conhecido principalmente pela parceria com Noel Rosa, responsável por clássicos como Feitio de Oração e Conversa de Botequim, Vadico construiu uma trajetória muito mais ampla. Pianista virtuose, arranjador, compositor e diretor musical, transitou com naturalidade entre o choro, o samba, a canção e a música de concerto, deixando uma obra que permaneceu, em parte, dispersa por décadas. O Bosque Vadico, projeto do Sesc, reúne mais de 170 músicos e é acompanhado de um livreto bilíngue, português e inglês, com 136 páginas, textos assinados por Ley Lopes e Franco Galvão, além de fotografias históricas. Todas as gravações foram produzidas especialmente para este projeto, tanto a partir das partituras inéditas, recuperadas, quanto de novas interpretações de obras raras. Vamos ouvir com Bia Paz Leme, Filho de Bacana, e com Pedro Miranda, Deixei de Ser Otário.

0: Pedro Miranda, de Vadico, Deixei de Ser Otário. Abrindo o bloco com Bia Paz Leme, Filho de Bacana. 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Maurício Pereira assume a poesia em novo disco e se inspira em novas escritoras. A seguir no Pé na Estrada.
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0: Em O Dia da Girafa, seu sexto álbum solo de inéditas, Maurício Pereira volta diferente. Não tão contador de histórias linear, como sempre foi, segundo ele. Provavelmente, reflexo da reclusão, já que muitas canções do álbum foram compostas ainda na época da pandemia. A crônica das novas faixas agora não está mais nas ruas e nos seus personagens, mas sim na poética de seus próprios pensamentos. Mas há exceções. O novo álbum chega 8 anos após o trabalho mais recente de inéditas do cantor, Outono no Sudeste, de 2018. Apesar de ele ter lançado o Micro em 2022, com regravações de sua própria obra em formato voz e guitarra num dueto com Tonho Penhasco. Além de Rômulo Frois, neste projeto, Maurício trabalha pela primeira vez também com Edson Natali, com quem compôs a faixa de abertura Uma Vida Estandarte, que volta para encerrar a audição numa versão acústica. Fazem parte das novidades também Fábio Sá, no baixo elétrico, e Júlia Toledo, no piano. Porém, velhos companheiros como Tonho Penhasco e Lu Horta, do Barbatuques, também estão ali. Ele na guitarra e na composição de Quanta Barbaridade, e ela na faixa título, repetindo a parceria de Mulheres de Bengalas. Completam a ficha técnica Biel Basile, do Terno, na bateria e na produção. E ainda os filhos, Tim Bernardes, parceiro de composição em Eu Trago o Coração Vazando, faixa em que também gravou parte do baixo e arranjos de metais. E Chico Bernardes, responsável pelos violões e coprodução. Vamos ouvir Uma Vida Estandarte e Alfabetiza.

0: Maurício Pereira, dele e Biel Basile alfabetiza, antes com Edson Natali, Uma Vida Estandarte. A Unesp FM está apresentando Pé na Estrada.
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0: O tributo Elas Cantam Arlindo segue celebrando o legado do grande mestre Arlindo Cruz, seguindo as releituras icônicas das obras do sambista, nas vozes de Ivete Sangalo, Agnes Nunes e Duta Beat, agora é a vez de Lued Luna entregar sua versão de O Bem, canção leve, brilhante e sentimental que embala a poesia de amor e na esperança para aquecer os nossos corações. Vamos ouvir. Na sequência, tem Bebel Gilberto. Nua Ideia, canção do pianista João Donato, em parceria com Caetano Veloso, originalmente lançada por Gal Costa em 1990, ganhou uma nova versão na voz suave de Bebel. Confira.

samba, um sonho do músico carioca. Um álbum com muitas participações especiais de músicos e instrumentistas que acompanham Ivan Lins em sua trajetória de vida. São 12 faixas, entre composições conhecidas, obras menos populares do repertório do artista e a inédita Maravilhado. Destacamos as faixas Deixa Eu Dizer e Samba Douro.

0: Ivan Lins de Vitor Martins Sambadouro, abrindo o bloco com Ferrugem de Ivan Lins e Ronaldo Monteiro de Souza, um sucesso de 1973. Deixa eu dizer, a Unesp FM está apresentando Pé na Estrada.
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0: O músico e cantor Fi Bueno lançou Fi, álbum autoral produzido pelo premiado Guto Graça Mello, falecido em maio deste ano. Com arranjos de Rureado Prá, Fi chega embalado pelas participações especiais de Anastácia, Gilberto Gil e Sandra Sá, e pela parceria com Zé Cabaleiro em Que Clichê, música que vamos ouvir na sequência.

Fabi Bueno, dele e Zé Cabaleiro, Que Clichê. E vamos ficando por aqui. Prazer enorme estar com você. Operação de áudio, Paulo Pipa. Produção e apresentação, Celine Barros. Continue com a Unesp FM e até mais.

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11: 14 horas e 1 minuto.
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14: Década de 1940. O mundo estava vivendo a Segunda Guerra Mundial. No Brasil, o rádio se transformava no principal elo entre os acontecimentos internacionais e a vida cotidiana da população.
15: E um programa que representou bem esse momento foi o Repórter Esso. Lançado em 1941 na Rádio Nacional, o noticiário trouxe um modelo inspirado diretamente no radiojornalismo norte-americano.
16: E atenção, atenção! Informa o repórter Esso, testemunho ocular da história em edição extraordinária. Londres. A Inglaterra e a França acabam de declarar guerra à Alemanha. A decisão francesa e britânica ocorre 2 dias depois que tropas alemães invadiram a Polônia.
14: O perfil do presidente Getúlio Vargas sempre esteve próximo aos regimes nazifascistas. Mas os Estados Unidos tinham a intenção de ter o Brasil como aliado na guerra, para, inclusive, usar o espaço aéreo brasileiro. Em troca do apoio aos Estados Unidos, o Brasil consegue o dinheiro para a construção da Companhia Siderúrgica Nacional em Volta Redonda, no Rio de Janeiro.
15: Pronto. A partir desse momento, a Rádio Nacional entraria de vez no assunto, com uma linha editorial favorável aos Estados Unidos. A pesquisadora Izane Mustafa lembra que Getúlio chegou a proibir que cidadãos de países aliados à Alemanha, Itália e Japão tivessem voz nas emissoras aqui no Brasil.
5: Quando ele entra na Segunda Guerra Mundial, ele determina a caça de rádios das pessoas de origem alemãs, italianas e japonesas, para que não ouvissem as rádios dos seus países e soubessem o outro lado da história da Segunda Guerra Mundial. Então, assim, a gente sabe que teve essa crueldade, que essa censura foi muito forte, né? E era proibido ouvir. Se alguém fosse pego ouvindo uma rádio alemã, essa pessoa poderia ser presa.
14: Getúlio queria fazer o Brasil ter influência no exterior. E com a instalação no Rio de Janeiro do Parque de Transmissões de Ondas Curtas da Rádio Nacional, o sinal da emissora chegaria em várias partes do mundo. O pesquisador Luiz Carlos Saroldi fala a respeito dessa expansão.
10: Mudam o parque de transmissão, onde vão ser instaladas, além da emissora de ondas médias, quatro emissoras de ondas curtas, para que o Brasil pudesse realmente ser ouvido lá fora.
15: Naquele período, os Estados Unidos ampliavam sua influência política e cultural sobre a América Latina.
14: A cultura americana passou a ocupar espaço crescente no imaginário brasileiro. O personagem Zé Carioca surgia no filme Alô, Amigos, de Walt Disney. Carmen Miranda conquistava Hollywood e os ouvintes da Rádio Nacional em todo o Brasil.
17: O meu ganza faz tica-tica-bum-tic, pra eu cantar o tica-tica-bum-tic, com a canção do tica-tica-bum-tic. 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
15: Apesar de, editorialmente, estar a favor dos norte-americanos, a Rádio Nacional noticiou com forte impacto emocional uma das maiores tragédias humanas de todos os tempos, a soltura de uma bomba atômica pelos Estados Unidos contra a população do Japão.
16: Washington, os Estados Unidos lançaram hoje sua primeira bomba atômica sobre a cidade japonesa de Hiroshima. Um imenso cogumelo radioativo se elevou sobre a cidade que praticamente sumiu do mapa. A data de hoje, 6 de agosto de 1945, ficará nos anais da história, pois nela, o homem pela primeira vez explodiu uma bomba de poder destruidor jamais atingido antes e de consequências ainda não conhecidas para o futuro da humanidade. Informou o seu repórter Esso, testemunho ocular da história em edição extraordinária.
14: A credibilidade era tanta que muitos brasileiros só acreditaram que a Segunda Guerra Mundial tinha acabado quando ouviram a notícia pelo repórter Esso da Rádio Nacional.
18: Acaba de falecer o presidente Roosevelt. Os britânicos entraram em Hamburgo. Mussolini acaba de ser enforcado pela multidão enfurecida na Praça Loreto, em Milão. A rádio de Hamburgo, depois de transmitir o crepúsculo dos deuses durante muitas horas, acaba de anunciar: o Führer morreu. Terminou a guerra, terminou a guerra, terminou a guerra.
15: A programação misturava informação e entretenimento de maneira inédita. No mesmo aparelho em que o público escutava notícias sobre a guerra, também acompanhava as radionovelas. Essa mistura ia dando o tom de novos hábitos que estavam sendo criados na sociedade brasileira.
19: A ficção faz isso, né? Ela faz a compensação social que a vida não faz. O bem sempre triunfava, o mal acabava sendo punido, que na vida real não é assim. Então tinha essas chaves, que são chaves clássicas da ficção. As questões cotidianas estavam lá, por exemplo, da guerra de vez em quando aparecia, a questão do espião nazista, né, que vão dialogando e dando um pouco da temperatura.
14: Temperatura que estava alta na Rádio Nacional, sendo cada vez mais sintonizada em várias partes do Brasil e agora do mundo.
15: Esse episódio usou áudios do acervo da empresa Brasil de Comunicação e do documentário Rádio Nacional, O Brasil em Sintonia, de Paulo Rossio.
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20: Agora são 2:10, 2:10 desta tarde de segunda-feira. Estamos no dia 24 de agosto e o ano é 2026. 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E olha, a tarde e noite desta segunda-feira, tempo firme, ensolarado e seco aqui em Bauru, hein? De acordo com o IPMET, a semana começa com a presença de um sistema de alta pressão. Esse sistema mantém o tempo estável, com céu claro e aí sem previsão de chuva aqui no interior do estado. Porém, na faixa leste, tem nebulosidade nesse momento, uma nebulosidade mais acentuada e com previsão de chuvas fracas e isoladas na região litorânea do estado. Ainda de acordo com o IPMET, temos neste momento em Bauru 25 graus e 7 décimos, a umidade relativa do ar é de 35%. E está no ar o Musical Unesp, a partir de agora com a seleção musical do Sérgio Magson, aqui comigo na operação de áudio Jurandir Matos, o Carrado. E a apresentação é minha, Ricardo Bizarra. Vamos juntos então até as 5 da tarde, abrindo esta edição com a Roberta Sá. Você me faz companhia com Tudo Que Você Podia Ser. Boa tarde.

0: As cinco primeiras desta tarde de segunda-feira do Musical Nesp, você ouviu Para Raio, do álbum Estandarte do Skank, gravado em 2008 e aqui com o auxílio luxuoso da banda funk Como Legusta e a produção do Dudu Marotti. Antes, o Cory Wrong com Cody Fry Golden, o Djavan também passou por aqui com o Azul, Asa e também a Roberta Sá, abrindo o Musical Nesp desta tarde, música do Loido Márcio Borges, Tudo Que Você Podia Ser. Vamos para um rápido intervalo, memória sonora Unesp na sequência, em seguida a gente ouve aqui a Vanessa da Mata, é um instante só.
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2: A Rádio Unesp FM entrou no ar em caráter experimental em 31 de outubro de 1990, fase em que a emissora ajusta os seus equipamentos de transmissão e verifica o seu alcance. Em 13 de maio de 1991, oficialmente, a emissora passava a transmitir a sua programação completa. Anos depois, em 24 de novembro de 2000, a Unesp FM aumentou o seu raio de propagação, modernizou o sistema de transmissão, passando a atingir a totalidade da cidade de Bauru e novas cidades da região. Confira a solenidade de inauguração do novo transmissor na voz do saudoso Mário Moraes.
3: 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Muito bom dia, senhoras e senhores, ouvintes da Unesp FM. 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

Agora 2h47 aqui no Musical Nesp, você ouviu Mosca dele, O Jeito é Não Ficar Só. Antes, Belle Sebastian com Why They're Shooting at You e a Vanessa da Mata dela, Te Amo. 2h48, vamos com a Lineker, junto aqui com os Caramelos e Zero aqui no Musical Nesp.

0: Agora, 3:02, 3:02, você ouviu aqui o crioulo dele, Etérea. Antes o George Michael com Amazing, a Lineker com Caramelos, da Lineker, zero. 3:02, a gente continua daqui a pouquinho, depois do intervalo, trazendo aqui o Silva. É um instante só.
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1: Agora, 3 horas mais 17 minutos, você ouviu a Kátia B, música do Fausto Fawcett e da Kátia B, Só Deixe o Meu Coração na Mão de Quem Pode. Antes, a Ledsy com Joy e o Silva com Imergir. 3:17, vamos voltar aqui ao ano de 1995 com a Randy Crawford, All the King's Horse, para você aqui no Musical Nesp.

0: Agora são 3 horas mais 30 minutos, 3:30. Você ouviu aqui o Sun Ray com San Francisco Street. Antes, o Vitor Ramil com Jorge Drexler, música do Vitor Ramil, Viajei, e a Randy Crawford com All the King's Horses, música de 1995. Ciência São Paulo vem na sequência, em seguida, a gente ouve aqui a Karina Burr.
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2: Pesquisadores ligados ao Centro de Ciência Translacional e Desenvolvimento de Biofármacos, um centro de ciência para o desenvolvimento da FAPESP, desenvolveram um anticorpo monoclonal voltado para o tratamento da dermatite atópica e outras condições de pele. Com aplicação tópica em hidrogel, o novo fármaco age diretamente sobre a enzima responsável pela descamação excessiva, diminuindo os efeitos colaterais sistêmicos comuns em tratamentos com corticoides. A renovação da pele é um processo natural do organismo, mas em algumas patologias ela pode se tornar prejudicial. De acordo com a Sociedade Brasileira de Dermatologia, a dermatite atópica afeta entre 15 e 25% das crianças e cerca de 7% dos adultos no Brasil. O medicamento já recebeu o registro de patente internacional. Nas etapas futuras, poderá ser produzido em escala piloto para testes clínicos.
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E a Karina Burr com Plástico Bolha. Agora 3 horas mais 46 minutos. Vamos voltar aqui a 2011 do álbum Mais Uma Página. Você ouve do Danny Black e da Luísa Maita, Maria Gadu e Axé a Capela.

0: Faltando 1 minuto para as 4 da tarde, o Russo passa pulso dele para quedas. Antes, você ouviu uma versão mais tcha-tcha-tcha para Senor Coconut e Smooth Operator, gravado em 2003, clássico da cantora britânica Sade. E também a Maria Gadu, música do Danny Black, Axé a Capela. Vamos pro boletim das 4 da tarde com os nossos colunistas e, na sequência, a gente ouve aqui o Luiz Melodia. Daqui a pouquinho.
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3: Alexandre Perinotto, geólogo, professor do curso de Geologia da Unesp em Rio Claro. O mês de agosto destaca-se no calendário ecológico devido a datas voltadas à conscientização sobre poluição, proteção de ecossistemas e valorização dos povos originários. É um período marcado também pelo alerta crítico contra queimadas devido ao clima seco em grande parte do Brasil. Destaco aqui 2 importantes fatos. Dia 27 de agosto é o dia da limpeza urbana, voltado à gestão correta de resíduos e limpeza nas cidades. E no dia 28 é aniversário de criação do ICMBio, Instituto Chico Mendes de Conservação da Biodiversidade, um órgão essencial na proteção das unidades de conservação federais. Sobre esses temas, muitas vezes imaginamos que não podemos fazer muita coisa em relação a tanta degradação do meio ambiente. De fato, é um trabalho árduo e contínuo. Mas se você quiser, pode colaborar de diversas formas. É bastante provável que aí, em sua cidade, existam organizações preocupadas com o tema da coleta de lixo e de recicláveis. Com a limpeza urbana, você sabe para onde vai aquele saco de lixo que é colocado à frente das casas e que em determinados dias passa os caminhões e leva o lixo que produzimos para algum canto. Onde é esse local na sua cidade? É um lixão a céu aberto? Um aterro controlado? Um aterro sanitário? Como está a vida útil do aterro? Lixões a céu aberto são fontes de muitos vetores que transmitem muitas doenças. Poluem o ar e o lençol freático. Uma situação muito desagradável e completamente inapropriada. Você pode conversar sobre esse tema na sua família, em grupos de bairros, na escola, até como tema de aula, em diversos níveis, em todas as escolas. Levar esse tema para grupos nas câmaras municipais. O que pensam os vereadores da sua cidade sobre a limpeza pública? E a coleta seletiva? Existe em sua cidade muito material que poderia ser reciclado, evitando novas minerações e gerando muita riqueza e renda, além de promover grande melhoria para a saúde do nosso frágil planeta. Chico Mendes foi um ser humano diferenciado. Deu a sua própria vida por conta da sua luta pelo meio ambiente. Devemos tê-lo como exemplo. Nossa biodiversidade é riquíssima e depende das nossas atitudes diárias para sua conservação. Com cada vez mais atitudes de pessoas que lutam para não romper os frágeis elos entre os biomas e os ecossistemas e a nossa saúde. Deixemos de viver nesse planeta com tanta insanidade. Afinal, não podemos esperar resultados melhores e diferenciados dos desastres atuais se continuarmos a fazer sempre as mesmas coisas. Vamos atuar. Por menor que seja a sua ação, se ela for consciente para, no dia a dia, dar destino certo ao lixo, à correta reciclagem, você já estará contribuindo de alguma forma positiva pela qualidade de vida de todos nós. Alexandre Perinotto, geólogo, professor do curso de Geologia da Unesp em Rio Claro.
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Lançado no ano de 2007 do álbum Social, você ouviu aqui o DJ e produtor Marcelinho da Lua e Plim Plim. Nos vocais, o Martinho da Vila. Não apenas o Martinho não, viu? Tem um piano do João Donato nessa música e também a cozinha do João Baroni e Bi Ribeiro, baterista e baixista do Paralamas do Sucesso. E você ouviu Plim Plim aqui no Musical Nesp. Antes, e o Stevie Wonder com Sweet As Somebody I Know e Luiz Melodia dele, Morena Brasileira. A gente continua 4 horas mais 18 minutos. Nesta tarde de segunda-feira, esse é o Musical Nesp trazendo Thiago Petit.

0: agora 4:30, 4:30. Você ouviu aqui o Prince com Rock and Roll Love Affair, música de 2015. No musical Unesp também teve Adriana Calcanhoto para a música do Bebel Gilberto, da Bebel Gilberto, do Cazuza, Mais Feliz, e o Thiago Petit com Save the Last Dance. 4:31, mais uma edição do Memória Sonora Unesp. Na sequência, o Nando Reis.
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0: Faltando 1:55 PM, Legião Urbana fechando o musical Nesp, música do Dado Villa-Lobos, Renato Rocha e do Renato Russo, Quase Sem Querer. Teve ainda Los Hermanos, música do Marcelo Camelo, Vencedor, e U2 com One, música de 1991. Musical Unesp de volta amanhã às 14:00 aqui em 105,7. Intervalo rápido e eu volto com o fim de tarde.
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0: Seja muito bem-vindo, muito bem-vinda ao Fim de Tarde. Os finais de tarde aqui da sua Rádio Unesp. Nesta tarde de segunda-feira, estamos no dia 24 de agosto. Por aqui continua Ricardo Bizarra. Vamos juntos então até às 7 da noite comigo, Jurandir Matos, o Carrado, para apresentar mais um Fim de Tarde, abrindo essa edição com o Antônio Zambujo para a música do Chico Buarque. Você fica com Folhetim.

Esse é o fim de tarde para você aqui nas ondas da sua Rádio Nesp, 5 horas mais 17 minutos. Você ouviu The Deepest I Could Be, gravada por Babi Mendes, música de 2011. A Babi Mendes é uma cantora santista e escolheu fazer esse disco com letras em inglês, né? E esse disco, ele levou cerca de 8 anos para ser finalizado, contou com um verdadeiro dream team do jazz instrumental paulista, incluindo aqui o guitarrista Mauro Hector, baixista Tiago Espírito Santo, nesse arranjo para a música The Deepest I Could Be. Teve também Traincha com Never Can Say Goodbye, o Marcos Sacramento com Mulato Bamba e abrimos com o Antônio Zambujo para a música do Chico Buarque, Folhetim. A gente continua esse ao fim de tarde, trazendo o Ray Charles e aqui com a participação do B.B. King.

0: Agora, 5 horas mais 29 minutos, essa música faz parte do tributo Elas Cantam Arlindo, na voz da Lued Luna, em um single gravado em 2026. Essa composição antológica do Arlindo Cruz, do Jorge David e do Franco Latari. Você ouviu O Bem. Antes, Vic Damone, música da década de 60, 1963, e Weaves and Lovers. E Ray Charles, e aqui com a participação do B.B. King para Sinner's Prayer. Agora 5h29, esse é o fim de tarde, trazendo agora a Liene Castro com a História no Prato. A gente dá um tempinho no fim de tarde e volta daqui a pouquinho com a Vanessa Moreno e o Salomão Soares.
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0: pamonha, bolo de milho, canjica, milho cozido, curau, bolo de fubá, milho assado, pipoca, caldo de milho. E a mesa típica no mês de junho. Período festivo, farto de opções gastronômicas com o mesmo ingrediente e um repertório musical específico. O meu par no Arraiá de hoje é a pesquisadora Taina Chuan Caos, professora de culinária brasileira do curso de gastronomia da Universidade Federal do Rio de Janeiro. E hoje, o enredo da festa é a culinária junina. E julina, e agostina, e setembrina. O milho está presente em nossa mesa praticamente o ano todo e nas mais diversas versões. Mas é especialmente nos festejos juninos que ganha protagonismo como o rei da festa. E não é à toa. O milho é considerado pelos pesquisadores um alimento de referência para as civilizações das Américas.
1: O milho é um cereal originário provavelmente do México e ele teria surgido há pelo menos 7.300 anos atrás. A gente sabe que com a colonização da América, com as grandes navegações, né, vai ter muito forte aí essa troca de ingredientes, então o milho ele vai ser levado para outras partes do mundo. Mas a gente já sabia que no Brasil, antes mesmo da chegada dos europeus, o milho já era utilizado, né, na alimentação dos povos originários. E posteriormente também vai ser utilizado na alimentação dos escravizados, né, no período Brasil-Colônia também. E também a gente sabe, né, que outras civilizações de séculos anteriores, como maias, astecas e incas, também utilizaram o milho na base da sua alimentação. E aí a gente vê que, na verdade, o milho vai se popularizar ainda mais, principalmente com a vinda dos portugueses.
0: Base alimentar dos povos originários, o milho era consumido principalmente cozido, assado ou transformado em massas e mingaus. Também produziam bebidas, como o cauim, um fermentado feito de milho mastigado e cozido, consumido em celebrações e rituais sagrados. E existe uma razão histórica que une os povos originários e os santos católicos.
1: Já fazendo um gancho, então, com a festa junina, né? Junho, mês do São João, é o mês do milho. A gente sabe que junho no Império dos Incas era a Páscoa do Sol, ou seja, a colheita do milho. Então, geralmente, planta o milho em janeiro e quebra em junho pelo São João. Então, aí a gente consegue ver essa relação entre o milho e a festa junina.
0: Pedro, João e Antônio são os santos juninos e para eles tem festa com decoração caprichada, casamento caipira, dança e comida. Mas bem antes do calendário moderno incluir o mês de junho na lista de comemorações dos santos populares, o período já era de celebração para outras civilizações. Antigos rituais pagãos celebrados na Europa marcavam a entrada do verão no hemisfério norte, em junho.
1: Essas festas, então, elas eram realizadas, né, pela população rural para afastar os espíritos ruins, que provocava a esterilidade da terra, as estiagens, pestes nos cereais e para pedir aos deuses fartura nas colheitas. Posteriormente, essa festa ela vai ser cristianizada, né? E países católicos da Europa, como Portugal, passaram a realizar essas festas, mas em homenagem aos santos padroeiros, né? Então, Santo Antônio, São Pedro e principalmente São João. E aí, por conta disso, a festa vai começar a ser designada como São Joanina, por essa relação aí, principalmente com São João. Então, a festa junina, ela provavelmente ela sofreu influências culturais diversas, né? Tanto no Brasil quanto no mundo, né? E provavelmente ela vem para o Brasil com algumas influências europeias, como a portuguesa e até mesmo a francesa.
0: E este é o caso da tradicional quadrilha. A dança que hoje é o ponto alto das festas juninas nasceu nos salões da aristocracia da França nos séculos XVIII e XIX. Era uma dança de salão executada por pares e com coreografias bem ensaiadas. A corte portuguesa trouxe o modismo para o Rio de Janeiro em 1808. Ao sair dos palácios e chegar ao ambiente rural, a dança se fundiu com as tradições locais, ganhou instrumentos como a sanfona e se transformou em uma sátira aos casamentos arranjados da nobreza. Tudo isso acompanhado de muito milho, nas mais diversas versões.
1: A gente tem os bolos à base de milho, a gente tem as canjicas à base de milho, a gente tem as papas, né, ou os curaus, dependendo da região do Brasil, né? E é importante sinalizar que no Brasil, por influência dos portugueses, grande parte das nossas preparações, principalmente as preparações doces à base de milho, é comum a utilização da canela. Né? Então, isso é muito forte também no Brasil. E aí a gente tem as pipocas, tanto doce quanto salgadas, né? E aí a gente tem outras preparações que também são muito presentes aí na festa junina. Então, realmente, o milho, não só na festa junina, mas ele está muito presente na base da alimentação do Brasil.
0: Quem mexeu o doce neste episódio com sabor de milho foi a pesquisadora Taina Chuan Caos, professora de culinária brasileira do curso de gastronomia da UFRJ. História no Prato tem produção de Eliane Castro e trabalhos técnicos de Wagner Barros. Aceita uma pamonha para finalizar? 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

de tarde aqui na sua Rádio Nesp, o encontro da Marisa Monte, do Seu Jorge e Flor, deles para melhorar. Antes a Diane Reeves com Soaky e a Vanessa Moreno com Salomão Soares para música Filó Machado, Boca de Leão. Agora 5 horas mais 49 minutos no fim de tarde, você ouve o Otto.

0: Música do Erasmo e do Roberto, Os Garotim, É Preciso Saber Viver. Teve antes o Otto, música dele do Zé Renato, Carinhosa. Faltando 5 minutos para 6 horas da tarde, vamos aqui para o boletim das 18 horas, o nosso Giro Nesp de notícias. Você fica sabendo também como é que fica o tempo para esse começo de semana com o IPMET e o Nesp. Daqui a pouquinho a gente está de volta com a Joyce Moreno.
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2: Boa tarde. Este é o Giro Unesp de notícias de segunda-feira, 24 de agosto. Hoje à noite, às 7 horas, acontece a premiação do concurso de contos Universidade, um encontro marcado. O evento vai ser no Teatro Municipal de Marília, com transmissão ao vivo pelo YouTube, e é de iniciativa da Coordenadoria de Ação Cultural da Unesp, em parceria com a Editora Unesp e a Fundação Vunesp. Além disso, a programação também vai contar com a quarta edição do encontro Afeto Leitura, que desta vez terá como convidado o escritor do livro De Onde Eles Vêm, Jefferson Tenório, para conversar com o público sobre a obra, seu processo de criação e temas presentes em sua produção literária. É logo mais, às 7 horas da noite, no Teatro Municipal de Marília ou pelo YouTube PROEC_UNESP.
3: A Unesp já recebe os pedidos de isenção e redução de 50% da taxa do vestibular 2027. Cujo valor integral é de R$ 225. Os interessados podem se inscrever ou cadastrar os pedidos dos benefícios até às 23 horas e 59 minutos de domingo, 30 de agosto, pelo site da Fundação Vunesp. O endereço é www.vunesp.com.br. Os pedidos de isenção podem ser feitos de duas formas. Uma delas para vestibulandos cadastrados no CadÚnico, ou seja, os que têm renda familiar mensal per capita de até meio salário mínimo. Estes estudantes preencherão o número de identificação social, o NIS, no requerimento de isenção. Também têm direito a pedir isenção os candidatos que concluíram ou concluirão até 29 de janeiro de 2027 o ensino médio com todo o currículo cumprido em escola pública, na educação de jovens e adultos, o EJA ou com bolsa de estudo integral, se o curso for de instituição particular. Estes vestibulandos precisam ainda ter renda familiar bruta mensal igual ou inferior a um salário mínimo e meio por pessoa, além de residir no estado de São Paulo ou estar vinculado a uma instituição de ensino localizada em território paulista. O resultado da solicitação de isenção será divulgado em 21 de setembro, nos sites da Unesp, vestibular.unesp.br e da Vunesp. Os pedidos deferidos já significarão a efetivação da inscrição do solicitante. Pedido de redução de 50% do valor da taxa destina-se a candidatos matriculados no ensino médio ou em curso pré-vestibular e que recebam remuneração mensal inferior a 2 salários mínimos ou estejam desempregados. O prazo é semelhante ao do pedido de isenção, até 30 de agosto. O resultado dos pedidos de redução também será divulgado em 21 de setembro. A Unesp e a Vunesp oferecem ainda redução de 75% da taxa para todos os candidatos de último ano do ensino médio público paulista, incluindo alunos da Secretaria da Educação e do Centro Paula Souza. As inscrições para o vestibular Unesp 2027 deverão ser feitas de 4 de setembro a 20 de outubro pelo site da Vunesp. Eu sou Adriano Anderson de Castro, da equipe Vunesp de Jornalismo, para a Rádio Unesp.
4: As inscrições para o Encontro Literário Virgínia Mordida vão até amanhã, dia 25 de agosto. As vagas são limitadas e a atividade é destinada exclusivamente a mulheres. O evento está programado para o dia 25 de novembro, às 6 da tarde, na Biblioteca da Faculdade de Ciências, Tecnologia e Educação da Unesp em Ourinhos. A discussão será sobre a obra Virgínia Mordida, de Giovana Vieira, no contexto do enfrentamento à violência de gênero. As participantes receberão gratuitamente um exemplar do livro para leitura prévia e, no encontro, terão um espaço para compartilhar impressões e reflexões sobre a obra. Para mais informações e inscrições, acesse o site ourinhos.unesp.br.
2: A próxima edição do Papos de Física do Instituto Sul-Americano de Pesquisa Fundamental, ICTP, já tem data marcada. O encontro vai acontecer no dia 26 de agosto, às 7h30 da noite, no restaurante Taverna Medieval, em São Paulo, e vai contar com a participação do professor do Instituto de Física Teórica da Unesp, Nathan Berkowitz. O professor vai abordar o tema da teoria das supercordas em uma conversa descontraída e aberta a todos os interessados, para discutir como essa teoria busca descrever a gravidade em escalas microscópicas, os avanços alcançados até o momento e os desafios que ainda permanecem em aberto.
4: Este é o Giro Unesp de Notícias, programa com a supervisão de Liene Castro. Nós voltamos amanhã às 18h. Eu sou Ana Luísa Oliveira.
2: E eu sou Isabela Oshiro.
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5: A semana começa sob a influência de um sistema de alta pressão, que mantém o tempo estável no interior do estado de São Paulo, inclusive em Bauru região, com um predomínio de céu claro, a poucas nuvens e sem previsão de chuva. A presença da massa de ar frio associada ao sistema de alta pressão mantém as temperaturas mais baixas, especialmente durante a madrugada e as primeiras horas da manhã. Ao longo do dia, as temperaturas tendem a subir gradualmente, mas o frio ainda deve predominar no início do período. A temperatura máxima registrada nesta tarde em Bauru foi de 26,8 graus às 15 horas e 55 minutos. A umidade relativa mais baixa do dia hoje foi de 31%. A temperatura mínima prevista para Bauru amanhã é de 14 graus e a temperatura máxima prevista é de 27 graus. Tiago Ferreira, do IPMET, para a Rádio Unesp FM.
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Agora, 6 horas mais 18 minutos, 6:18, esse é o fim de tarde. Você ouviu a Maíra Freitas, Maracatu, Nação do Amor. Antes, o Paulo Miklos aqui para uma releitura de Saudosa Maloca, do Adoniran Barbosa. Gabby Hartmann com You Tell You Something. E a Joyce Moreno, na releitura do George Harrison para Here Comes the Sun. A gente continua, esse é o fim de tarde, na sua Rádio Unesp 105,7, trazendo aqui a Badia Sade.

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0: Agora, 6 horas mais 32 minutos, uma ótima noite. Esse é o fim de tarde para você na sua Rádio Nesp, a Angie Stone com Lover's Ghetto. Antes aqui, o seu Jorge, Quem Não Quer Sou Eu e Desde Que o Samba é Samba com Abadi Assad. A gente vai para um rápido intervalo, daqui a pouquinho você ouve o Michael Bublé.
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0: Finalizando aqui o fim de tarde desta segunda-feira, hoje dia 24 de agosto, com o Roger para a música do Luiz Melodia, Mistérios da Raça. Você ouviu também Alta Fidelidade para a música do Jorge Benjor, Falador Passa Mal, também aqui Astru Gilberto com Fly Me to the Moon. Faltando 6 minutos para 7 da noite, o fim de tarde está de volta amanhã às 5 da tarde, aqui nas ondas da sua rádio Unesp. Seleção musical do João Flávio Lima, na operação de áudio Jurandir Matos o Carrado, e a apresentação foi minha, Ricardo Bizarra. Eu desejo a você uma excelente segunda-feira, uma ótima semana. Eu volto amanhã às 2 da tarde para apresentar o Musical Unesp e desejo a você uma excelente noite. Bom descanso. Até amanhã. Tchau, tchau.
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9: Em Brasília, 19 horas. Está no ar a Voz do Brasil. As notícias do governo federal que movimentaram o país no dia de hoje.
10: Olá, boa noite.
9: Boa noite para você que nos acompanha em todo o país.
10: Segunda-feira, 24 de agosto de 2026.
9: Vamos aos destaques do dia.
10: Saúde.
9: Meu SUS Digital vai oferecer teleatendimentos a mulheres em situação de violência e mães atípicas. Graziele Bezerra.
11: Cada usuária poderá realizar até 10 sessões. Ao final das sessões, a mulher poderá ser encaminhada para a continuidade do cuidado em um centro de atenção psicossocial.
10: Motoristas já podem consultar em um único lugar as passagens por pedágios eletrônicos e verificar se há tarifas pendentes.
9: Plataforma reúne dados sobre registro, situação da tarifa e canal de pagamento. Luciana Colares de Holanda.
12: O pedágio eletrônico, chamado de Free Flow, permite a passagem de veículos pelos pontos de cobrança sem a necessidade de parada em cancelas ou cabines fiscais.
10: Mobilização por pessoas desaparecidas.
9: Familiares podem doar DNA para auxiliar nas buscas. Pablo Mundim.
13: O DNA do familiar é incluído em bancos de perfis genéticos e pode ser comparado com materiais de pessoas encontradas vivas ou mortas cuja identidade ainda não foi confirmada.
10: Hoje, na apresentação da Voz do Brasil, Luciana Vasconcelos e Luciano Seixas.
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10: Pequenas empresas devem ficar de olho. O número de serviços disponíveis em órgãos do Poder Público Federal deve aumentar. E assim, podem surgir novas oportunidades de negócios.
9: E como funciona? Por meio de plataforma, o órgão público divulga uma necessidade de serviço ou de aquisição de alimentos. E os fornecedores cadastrados podem enviar suas propostas com o preço pelo qual realizariam o trabalho.
10: Quem tem mais informações ao vivo é Gabriela Noronha. Boa noite, Gabriela.
14: Boa noite, Luciano. Boa noite a todos os ouvintes da Voz do Brasil. Boa noite, Luciana. Olha, é isso mesmo. Bancos públicos, Correios e outras entidades federais, como o Fundo Nacional de Desenvolvimento da Educação, o FNDE, vão utilizar a plataforma Contrata Mais Brasil para contratar microempreendedores individuais em serviços de manutenção e pequenos reparos e também outros serviços. Com a assinatura do termo de adesão nesta segunda-feira, as instituições públicas se somam aos demais órgãos federais, como escolas, prefeituras, governos estaduais e também que já utilizam, né, a ferramenta para contratar os serviços. A lista inclui profissionais de diferentes áreas, como explica o ministro do Empreendedorismo, da Microempresa e da Empresa de Pequeno Porte, Paulo Henrique Pereira.
15: É a possibilidade de uma escola contratar o pedreiro, pintor do bairro, que às vezes tem a filha ou o filho estudando na escola, para fazer o serviço público, ao invés de mandar esse dinheiro para uma grande empresa. É um hospital que vai comprar a comida de um produtor local, ou uma agência do Banco do Brasil que vai buscar lá a cozinheira para fazer um evento, que é uma empreendedora local, deixando o dinheiro nos territórios, nas localidades.
14: E olha, para participar, o MEI e microempresas devem acessar a plataforma com a conta gov.br, informar o CNPJ, realizar o cadastro no sistema de cadastramento unificado de fornecedores e, quando necessário, selecionar os serviços que oferecem. A partir daí, eles poderão enviar propostas para oportunidades disponíveis em seu município ou região. E a contratação é realizada toda de forma digital e pode ser concluída em até 5 dias após a publicação da demanda pelo órgão público. A secretária-geral do Ministério da Defesa, Sinária Wagner Fredo, conta como o sistema auxilia a contratação de serviço nas Forças Armadas.
16: Há uma conexão com os fornecedores locais para serviços de pequena monta. Então, a partir desse valor, que são aquisições até 13 mil, são feitas essas contratações. E hoje, dessas 390 unidades cadastradas, 148 já fizeram pelo menos uma aquisição.
14: E olha, a plataforma e o formulário de cadastro para fornecedores e órgãos públicos estão disponíveis no endereço oficial contratamaisbrasil.sistema.gov.br. Luciano.
9: Muito obrigada, Gabriela Noronha, pelas informações ao vivo aqui na Voz do Brasil.
10: O governo federal publicou no Diário Oficial resolução que define os segmentos que têm direito a crédito pelo Plano Brasil Soberano.
9: Tem direito a solicitar empréstimos ao BNDES, Banco Nacional de Desenvolvimento Econômico e Social, exportadores afetados pelas tarifas extras impostas pelos Estados Unidos e companhias e fornecedores que estão sofrendo com os conflitos no Oriente Médio.
10: Também podem acessar os recursos, projetos industriais e tecnológicos nas etapas de lavra associadas a beneficiamento, refino ou transformação de minerais.
9: E ainda produtores de fertilizantes e setores industriais de relevância para a balança comercial brasileira.
10: Quem usa o pedágio eletrônico nas rodovias, aquele que você passa sem parar na cancela e efetua o pagamento depois, agora pode acompanhar seus registros por aplicativo.
9: Em um só local, será possível conferir as passagens em pedágios, os valores e até dar uma entrada em contestação.
12: O pedágio eletrônico, chamado de Free Flow, permite a passagem de veículos pelos pontos de cobrança sem a necessidade de parada em cancelas ou cabines fiscais. E a partir de agora, o motorista que usa esse sistema vai poder consultar todos os registros de passagem por meio do aplicativo CNH do Brasil, que tem mais de 81 milhões de usuários. Será possível consultar registros nas rodovias que utilizam o sistema, sejam elas federais ou estaduais. O ministro dos Transportes, Jorge Santoro, deu detalhes sobre a plataforma.
17: Qualquer pessoa pode consultar as suas passagens nos postos de Free Flow no país inteiro. Com o aplicativo ela vai ter a noção exata se passou ou não passou, quando ela passou, em qual rodovia ela passou. Agora ele tem um órgão oficial que é a Senatran que diz, ele passou ali realmente. Ah, mas eu não passei. Então ele vai lá no aplicativo, ele pode fazer a contestação, eu não passei, não concordo com aquela cobrança. Até nisso o aplicativo é mais moderno.
12: Hoje, 14 concessionárias já estão integradas à plataforma. O aplicativo envia notificações sobre a cobrança e o motorista tem até 30 dias para pagar pela passagem no pedágio. Mas atenção, o pagamento não é feito pela plataforma. O CNH do Brasil direciona o usuário ao canal disponibilizado pela concessionária. Reportagem Luciana Colares de Holanda.
10: Parentes de desaparecidos contam com a tecnologia para ajudar na localização dessas pessoas.
9: Em todo o país, postos de coleta de DNA do Ministério da Justiça e Segurança Pública estão preparados para receber os familiares que ainda não tenham doado material genético.
10: A doação é simples e aumenta as chances pela busca da pessoa que desapareceu.
18: São 342 postos de coleta disponíveis em todo o país. A coleta é uma forma de ampliar as chances de identificação de pessoas desaparecidas. O secretário nacional de Segurança Pública, Chico Lucas, explica que o DNA do familiar é incluído em bancos de perfis genéticos e pode ser comparado com materiais de pessoas encontradas vivas ou mortas cuja identidade ainda não foi confirmada.
19: Existe, então, um universo de pessoas que ainda possam ser identificadas. Por quê? Porque muitas vezes os parentes não vão atrás, os parentes não sabem. A amostra só pode ser usada para fins de localização de desaparecidos, porque a pessoa pode ter receio de ser, por exemplo, comparado com um criminal. Então, essa identificação não serve a fins criminais, só só civis.
18: Desde 2021, foram 815 identificações de pessoas desaparecidas através dos bancos de DNA. A recomendação é que participem da campanha, preferencialmente, familiares biológicos diretos, pai ou mãe, filhos ou irmãos da pessoa desaparecida. Menores de idade também podem participar, acompanhados e autorizados por um responsável. A coleta é simples, feita com um cotonete ou uma pequena esponja na parte interna da bochecha. Não é necessário estar em jejum. Simone de Jesus, da Coordenação de Políticas sobre Pessoas Desaparecidas do Ministério da Justiça, defende que o procedimento ajuda na identificação.
20: Quem tem um familiar desaparecido, que doe seu material, que isso é uma possibilidade muito importante de poder resolver e ter uma resposta numa situação que a gente sabe que é tão desesperadora para todos os familiares.
18: Quem já forneceu DNA em campanhas anteriores não precisa repetir o procedimento. O perfil continua armazenado e pode ser comparado em novos registros. O familiar deve procurar os postos indicados pelo Ministério da Justiça, munidos de documento de identificação, o memorando de encaminhamento da delegacia e, se possível, documentos da pessoa desaparecida. Reportagem Pablo Mundim.
9: Os endereços dos postos de coleta podem ser consultados em gov.br/mj.
10: Escuta, acolhimento e orientação a mulheres em situação de vulnerabilidade.
9: A partir de hoje serão disponibilizados 100 mil teleatendimentos a elas pelo SUS.
10: Conheça os detalhes na reportagem de Graziele Bezerra.
21: O serviço é voltado a mulheres em situação de violência, mães atípicas e mulheres que cuidam de familiares com deficiência ou doenças raras. A expectativa é realizar até 100 mil teleatendimentos por mês a partir desta segunda-feira. As consultas poderão ser agendadas via Meu SUS Digital, como explica a secretária de Atendimento Especial da Saúde do Ministério da Saúde, Ana Luísa Caldas.
22: Essa oferta de maneira remota, de maneira na palma da mão, para a gente facilitar e, de fato, conseguir superar algumas barreiras de acesso. A gente sabe que a gente ainda não consegue ter a capilaridade que a gente gostaria de ter de serviços especializados em todos os territórios nacionais. Então, por que não utilizar também da saúde digital, atendimento remoto, a favor e em prol dessas pessoas no território?
21: Para agendar um atendimento, basta acessar o aplicativo Meu SUS Digital com a conta gov.br, selecionar a opção Acolhe Mais e realizar o cadastro. Em até 24 horas, a paciente receberá o contato da equipe do SUS para escolher a data e o horário da consulta. Cada usuária poderá realizar até 10 sessões, com possibilidade de realizar um novo ciclo quando necessário. Especialistas em saúde mental foram capacitadas para identificar situações de risco em que a paciente esteja, como explica o ministro da Saúde, Alexandre Padilha.
23: Começa com a psicóloga, combinando com aquela mulher, qual que é a palavra que você pode usar como código para interromper a consulta, se você se sentir em situação de risco, se o agressor passar por aqui, entrar por aqui, né? O papel vai ser acolher e buscar construir um conjunto do cuidado junto ali com o município, junto com a rede local, com as potências que a rede local tem, né?
21: Ao final das sessões, a mulher poderá ser encaminhada para a continuidade do cuidado em um centro de atenção psicossocial ou em um outro serviço da rede. O teleatendimento está disponível de segunda a sexta-feira, das 8 da manhã às 8 da noite, e aos sábados, das 8 da manhã às 2 da tarde. Reportagem Graziele Bezerra.
9: E uma ferramenta digital ajuda quem deseja se livrar do vício em bebidas alcoólicas.
10: Disponível no Meu SUS Digital, o Modera Brasil disponibiliza testes, dicas e informações e pode recomendar o usuário a procurar ajuda médica.
9: O tratamento para o alcoolismo está disponível no Sistema Único de Saúde.
24: Davi Alves de Souza, morador de Brasília, é filho de um pai alcoólatra e perdeu a mãe aos 7 anos de idade. Ele conta que encontrou na bebida uma forma de preencher o vazio deixado pela mãe. Aos 42 anos, decidiu buscar ajuda para abandonar a dependência.
25: Pedi trabalho, pedi esposa, falei assim, eu não quero mais, eu acho que eu vou conseguir, eu tenho certeza que eu vou conseguir.
24: Dados do Ministério da Saúde apontam que cerca de 20% dos brasileiros com mais de 18 anos ingerem pelo menos 6 doses de álcool em uma única ocasião. O consumo excessivo é um dos principais fatores de risco para diversas doenças. Também provoca prejuízos emocionais e sociais, como lembra a gerente do Centro de Atenção Psicossocial, Álcool e Outras Drogas de Samambaia, Gabriele Tereza de Jesus.
0: Normalmente a família chega um momento que não quer mais, nem os filhos, nem a esposa, então eles vêm na questão do trabalho, deixam de ir ao trabalho ou perdem o emprego, ficam em situação de rua.
24: A ferramenta Modera Brasil, disponível no Meu SUS Digital, oferece meios de prevenção ao uso exagerado de bebidas alcoólicas. O aplicativo permite ao cidadão avaliar o padrão de consumo e recomenda, quando necessário, procurar os serviços da rede pública de saúde. O Modera Brasil foi desenvolvido pela Universidade de São Paulo em parceria com o Ministério da Saúde, como explica a secretária de Atenção Primária à Saúde, Ana Luísa Ferreira Caldas.
1: O aplicativo ele vem como uma ferramenta de autocuidado apoiado para fazer a avaliação do nosso consumo alcoólico enquanto cidadãos, mas também traz diversas ferramentas dentro do próprio aplicativo para educação e saúde, traz o consumo, né, de quanto que custa esse consumo alcoólico que as pessoas acabam utilizando na sociedade de maneira geral, exatamente para a gente poder fazer promoção da saúde, levar o autocuidado apoiado e conhecimento técnico baseado em evidência para a população se sentir também segura com as informações na palma da mão.
24: E para quem precisa de ajuda para enfrentar problemas relacionados ao consumo de álcool, a unidade básica de saúde é a primeira porta de entrada para o cuidado no SUS. As equipes orientam como reduzir ou interromper o consumo e oferecem ainda tratamento de saúde para doenças associadas ao uso de bebidas e, quando necessário, encaminham para um atendimento especializado nos Centros de Atenção Psicossocial, Álcool e Outras Drogas, CAPES. Reportagem Cleide Lopes.
10: A vacinação de crianças e adolescentes menores de 15 anos segue em todo o país até 1º de setembro dentro da campanha nacional de multivacinação.
9: Pais e também responsáveis devem procurar uma unidade de saúde e levar a caderneta de vacinação em papel ou pelo Meu SUS Digital para conferir se há doses em atraso e manter a proteção contra mais de 20 doenças.
10: No último sábado, o Dia D reforçou a mobilização com atendimento em unidades de saúde, pontos móveis e espaços públicos.
2: Em Brasília, o servidor público Daniel Moreira aproveitou o dia de folga para atualizar a caderneta de vacinação dos filhos.
3: Eu trouxe as crianças para verificar se a cobertura vacinal estava adequada, se não. E aproveitei e também verifiquei se as minhas vacinas estavam em dia.
2: Famílias inteiras reservaram o sábado para ficar em dia com a saúde. Unidades básicas de todo o país abriram as portas para a campanha de multivacinação. O ministro da Saúde, Alexandre Padilha, falou da importância da vacina.
5: Vocês, pais e mães atuais, só não têm paralisia infantil, só não tiveram meningite, só não tiveram sarampo, porque um dia o seu pai e a sua mãe saiu de casa e te levou para vacinar. Hoje a vacina está o ano inteiro lá. Se tiver dificuldade de levar na unidade de saúde, faz uma autorização para tomar a vacina na escola, que as equipes de saúde da família de todo o país vão até as escolas vacinar as crianças. Então tem toda a oportunidade para vacinar, manter sua criança protegida.
2: Por causa do surgimento de um surto de sarampo em vários países das Américas, a vacinação contra a doença está sendo reforçada, como destacou o ministro Alexandre Padilha.
5: Quem é de São Paulo, São Bernardo e Guarulhos, são três cidades que hoje têm pouco mais de 20 casos identificados desde o começo de julho, precisa tomar a vacina do sarampo, mesmo se achar que está com a caderneta atualizada.
2: O dia D de vacinação também atraiu idosos de gestantes aos postos de vacinação. Foi o caso da aposentada Dalva Dourado.
8: Sem as vacinas, não é como que a gente vai se livrar das epidemias, das doenças. Tem que vacinar.
2: Já a bancária Ana Paula Medeiros trouxe o filho e acabou também sendo vacinada.
26: Eu tomei três, todas que estavam em atraso, e aí agora já está tudo em dia.
2: A pequena Maria Clara de Andrade, de 10 anos, resumiu bem o sentimento de estar imunizada.
27: Se você pegar uma doença, pode ser pior do que vacinar, bem pior.
2: A campanha segue até o dia 1º de setembro, com a oferta de 20 vacinas do calendário Calendário Nacional. A estratégia protege contra doenças graves como meningite, tuberculose, hepatite e cânceres associados ao HPV. Reportagem Luana Karen.
9: Já está disponível para consulta o quarto e último lote da restituição do Imposto de Renda 2026.
10: O valor pode ser creditado na conta do contribuinte até o dia 31 de agosto.
9: A consulta ao lote pode ser feita no portal ou no aplicativo da Receita Federal.
4: A consulta ao quarto lote de restituição do Imposto de Renda à Pessoa Física de 2026 começa nesta segunda-feira, dia 24 de agosto. O lote também inclui restituições residuais de anos anteriores. São 521.935 restituições, que somam quase R$1.240.000. O crédito será realizado em 31 de agosto e é feito somente em conta do titular da declaração. Entre os beneficiados estão contribuintes com prioridade legal, como idosos, pessoas com deficiência ou doença grave e contribuintes cuja a principal fonte de renda seja o magistério. A consulta pode ser feita no portal da Receita Federal, gov.br/Receita Federal, em Meu Imposto de Renda e depois em Consultar Minha Restituição. Também é possível verificar a situação pelo aplicativo da Receita Federal. Se houver pendências na declaração, o contribuinte pode corrigir as informações por meio de uma declaração retificadora. Dilson Santa Fé, para a Voz do Brasil.
10: Foi apresentada esse mês a versão atualizada de uma publicação com um mapeamento de riscos para a prevenção de desastres naturais no país.
9: O texto traz avanços científicos e técnicos das últimas décadas, desde a obra original publicada em 2007.
10: O objetivo é apoiar os municípios na elaboração de planos, projetos e obras de redução de riscos diante dos impactos trazidos pelas mudanças climáticas.
9: Entre elas, o fenômeno do El Niño, que traz impactos como chuvas acima da média na região sul e seca e calor acentuados na porção norte.
10: Foi o que apontou Rodolfo Moura, diretor do Departamento de Mitigação e Prevenção de Risco do Ministério das Cidades.
6: Só é possível atuar nos desastres se a gente conhece o risco. No momento que a gente está vivenciando agora, de crise climática, de possível intensificação dos processos com o El Niño que se avizinha. Então a gente entende que é um documento que pode já surtir efeito como um documento que pode trazer ações de prevenção de norte a sul do Brasil.
9: A publicação está disponível no site gov.br/cidades.
10: A música brasileira e suas partituras agora na internet.
9: Um espaço onde notas, acordes e melodias que fazem parte da nossa história estão a um clique de distância.
10: O novo portal de partituras amplia o acesso a esse patrimônio musical, colaborando também para o ensino musical brasileiro.
7: Chico Buarque, Tom Jobim, Hermeto Pascoal, nomes da música brasileira que agora tem partituras de suas composições reunidas na plataforma online Partituras Brasileiras. A diretora do Centro de Música da Fundação Nacional de Artes, FUNARTE, Eulícia Esteves, explica o que é possível encontrar no site.
11: Partituras do nosso cancioneiro popular, partituras de música de concerto, de compositores brasileiros, ou seja, é uma plataforma de partituras de compositores nacionais, para várias formações, para orquestras, para bandas e para instrumento solo também.
7: O acervo contempla materiais voltados ao ensino musical. Além das partituras, é possível também conhecer obras da música brasileira em formato digital. Na plataforma, o usuário pode pesquisar em itens como catálogo geral, ensino musical e Bienal da Música Brasileira Contemporânea. Eulícia Esteves, da FUNARTE, destaca quem pode usar o material.
11: Músicos, professores, pesquisadores, amantes da música brasileira de uma forma geral.
7: A plataforma vai permitir o aumento gradual do acervo, como explica o músico, pesquisador e professor Renato Borges.
13: Porque já existe uma quantidade razoável de repertório que é disponibilizado, né, e em projetos digitais a tendência é que essa quantidade vai aumentar com o passar do tempo.
7: A pesquisa da partitura pode ser feita pelo nome do compositor, título da obra e formação instrumental, como banda marcial, por exemplo. Também é possível pesquisar por diferentes instrumentos e tipos de voz, como soprano e tenor. O endereço da plataforma é partiturasbrasileiras.funarte.gov.br. Reportagem, Márcia Fernandes.
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7: A lista de espera do programa Universidade para Todos, o ProUni, para o segundo semestre do ano, recebe manifestações de interesse nos dias 26 e 27 de agosto, quarta e quinta-feira.
10: Podem participar os candidatos que não foram pré-selecionados nas chamadas anteriores e aqueles que não conseguiram vaga por falta de formação de turma.
7: O processo é gratuito e deve ser feito pelo Portal Único de Acesso ao Ensino Superior.
10: E essas foram as notícias do governo federal.
7: Uma realização da Secretaria de Comunicação Social da Presidência da República.
10: Com produção da empresa Brasil de Comunicação.
7: Fique agora com as notícias do Poder Judiciário e do Congresso Nacional. Uma boa noite.
10: Boa noite para você. Até amanhã.
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15: Você vai ouvir agora notícias do Poder Judiciário.
16: Supremo inicia audiência pública para debater a constitucionalidade de dispositivos da lei antifacção.
17: TST discute o controle do uso de banheiro no trabalho.
16: STJ decide que judiciário só pode determinar tratamento pelo SUS no exterior em situações excepcionais.
17: Boa noite, eu sou Arthur Filho.
16: E eu sou Walter Lima.
17: O Supremo iniciou hoje uma audiência pública para debater a constitucionalidade de dispositivos da lei antifacção.
16: Ao todo, 48 expositores foram admitidos para apresentar argumentos técnicos sobre dispositivos da nova legislação, que são questionados em 4 ações diretas de inconstitucionalidade em tramitação na Corte.
17: Oficialmente denominada Marco Legal do Combate ao Crime Organizado, a lei que entrou em vigor em março alterou o Código Penal, o Código de Processo Penal e outras leis penais.
16: O texto define como facção criminosa o agrupamento de pelo menos 3 pessoas que empreguem violência, grave ameaça ou coação para exercer controle territorial ou social, intimidar a população e autoridades ou atacar serviços estruturais essenciais. A audiência será retomada amanhã pela manhã e se estende na parte da tarde.
17: Judiciário só pode obrigar o SUS a custear tratamento médico no exterior em casos excepcionais, como comprovação de que não há tratamento eficaz disponível no Brasil.
16: Para o STJ, o direito à saúde não garante acesso à melhor tecnologia médica disponível no mundo. Fátima Uchoa.
18: Com esse entendimento, a segunda turma do STJ manteve a negativa do TRF4 para que a União custeasse o transplante intestinal e o tratamento de uma menina de 11 anos em hospital dos Estados Unidos. O ministro relator Marco Aurélio Belize explicou que havia dados técnicos sobre hospitais brasileiros habilitados para o referido transplante. O ministro também ressaltou que a proteção integral assegurada a crianças e adolescentes não afasta a necessidade de observar os critérios técnicos, a organização do SUS e a igualdade na distribuição de recursos, devendo a proteção integral ser harmonizada com a sustentabilidade do sistema e com as escolhas legítimas de política pública.
17: O TST faz audiência pública nesta terça-feira para debater o controle e a limitação do uso de banheiro por empregados durante o trabalho.
16: O assunto diz respeito principalmente a setores específicos como teleatendimento e frigoríficos. Simone Moura.
19: Para muitos trabalhadores, o tempo de trabalho é tão cronometrado que é difícil até ir ao banheiro durante o serviço. Mas essa é uma necessidade básica de qualquer pessoa. Por isso, o assunto virou tema de audiência aqui no TST. O Tribunal Superior do Trabalho quer ouvir trabalhadores, empresários, médicos, para discutir a possibilidade de acordos e convenções coletivas flexibilizarem regras relacionadas ao uso de banheiros em atividades como teleatendimento e frigoríficos. A audiência será realizada às 14h desta terça-feira na sede do TST, com transmissão ao vivo pelo canal do Tribunal no YouTube.
17: Participação dos eleitores é destacada pelo presidente do TSE durante a eleição simulada no Maranhão.
16: O teste reuniu mais de 1000 eleitores e reproduziu as condições de uma eleição real. Vitor Struck.
0: A participação dos eleitores é fundamental para garantir a força e a legitimidade da democracia. A avaliação é do presidente do TSE, ministro Cássio Nunes Marques, que acompanhou uma eleição simulada em Paulino Neves, no Maranhão. A iniciativa, promovida pelo TRE do Maranhão, é acompanhada pelo TSE. Funcionou como um ensaio para as eleições gerais de 2026. A simulação reproduziu as etapas de uma eleição real, desde o primeiro voto até a emissão do boletim de urna no fim do dia. Técnicos e observadores do TSE acompanharam a operação. Segundo o presidente do tribunal, o uso da tecnologia na justiça eleitoral tem como objetivo garantir que a vontade do eleitor seja registrada de forma exata, transparente e segura.
1: A tecnologia, para essa justiça especializada, nunca representou um fim em si mesmo, mas sim o meio pelo qual garantimos que a vontade do eleitor seja registrada de forma exata, transparente e inviolável.
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17: A você uma boa noite.
16: E até amanhã.
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20: Eu sou Paula Groba.
21: E eu sou Ricardo Nakaoka.
20: E estes são os destaques de hoje do Jornal do Senado, que começa agora.
21: Fim da escala 6x1 é defendida em sessão de homenagem ao Tribunal Superior do Trabalho.
20: PEC com mudanças na segurança pública chega ao Senado.
21: Campanha mobiliza familiares de desaparecidos para coleta de DNA.
20: Boa noite.
21: Boa noite.
20: O mundo do trabalho mudou, os desafios também. A inteligência artificial, a automação e as plataformas digitais estão transformando profissões, jornadas e relações entre trabalhadores e empregadores. Em meio a tantas mudanças, velhos problemas permanecem, mas ganham novas formas.
21: Uma sessão especial do Senado celebrou nesta segunda-feira os 80 anos do Tribunal Superior do Trabalho. Durante o evento, parlamentares e representantes da Justiça Trabalhista defenderam o fim da escala 6x1 e o combate à precarização no mercado laboral. A repórter Marcela Diniz traz os detalhes.
22: Em 1946, o então Conselho Nacional do Trabalho passou a integrar oficialmente o Poder Judiciário e a se chamar Tribunal Superior do Trabalho. De lá até hoje, muita coisa mudou nas relações entre patrões e empregados. Terceirização, trabalho intermitente e outros tipos de contrato que não abrangem direitos que eram consagrados em outros tempos, como férias remuneradas e auxílio-doença. A tecnologia também impactou o mundo laboral. Diante dessa realidade, a Justiça do Trabalho precisa compreender os novos cenários e assegurar proteção ao elo mais fraco, o trabalhador. O presidente do TST, ministro Luiz Felipe Vieira de Melo Filho, comentou esse desafio.
23: A inteligência artificial, a automação, a economia digital e o trabalho intermediado por plataformas já fazem parte da realidade de milhões de pessoas. A própria noção de tempo e local de trabalho passa por profundas mudanças. A velha exploração do trabalho assume novas faces e desafia, cotidianamente, o mistério de distribuir justiça social.
22: O senador Paulo Paim, do PT do Rio Grande do Sul, defendeu que o Congresso aprove leis que garantam proteção trabalhista e o direito de viver para além do trabalho.
24: É urgente que o Brasil ponha o fim da escala 6x1 e promova a redução da jornada de trabalho para 40 horas semanais sem redução salarial. Isso é modernizar as relações de trabalho.
22: Ministros do TST já defenderam publicamente a aprovação da proposta de emenda à Constituição que acaba com a escala 6x1 e reduz a jornada máxima para 40 horas semanais. A PEC está na Comissão de Constituição e Justiça do Senado.
20: O Senado analisa o projeto de lei que torna obrigatória a realização do teste do bafômetro ou exames toxicológicos para todos os condutores envolvidos em acidentes de trânsito.
21: A proposta também estabelece que o crime de homicídio culposo ao volante sob efeito de álcool ou drogas seja inafiançável. A reportagem é de Bruno Lourenço.
2: O projeto torna obrigatória a testagem de alcoolemia ou de outras substâncias psicoativas em motoristas envolvidos em sinistros. O autor, senador Fabiano Contarato, do PT do Espírito Santo, que já foi delegado, afirma que a medida busca evitar dúvidas na perícia e agilizar a identificação de casos de embriaguez logo após a ocorrência.
3: O que o projeto faz é que, em estado flagrancial, ele vai ser preso em flagrante. Aí o juiz, na audiência de custódia, é que vai avaliar se ele vai manter a prisão em flagrante ou se ele vai converter a prisão em flagrante preventivo.
2: Além da testagem compulsória, a proposta veda a concessão de fiança nos casos em que o motorista alcoolizado ou drogado causar a morte de outra pessoa. A medida já foi aprovada na Comissão de Segurança Pública.
20: E a segurança pública pode ganhar novas regras diretamente na Constituição. A chamada PEC da Segurança Pública começa a avançar no Senado após ser enviada à Comissão de Constituição e Justiça. Entre outros pontos, a proposta prevê maior integração das ações de segurança entre União, estados e municípios.
21: Com a escolha de um relator, o texto poderá entrar na fase de discussão. Os detalhes com o repórter Herman Kulitz.
4: A chamada PEC da Segurança Pública busca modificar a Constituição com o objetivo de combater com mais rigor o crime organizado, de ampliar a atuação da Polícia Federal, de criar polícias municipais, de aumentar os recursos para a segurança pública e para o sistema penitenciário, além de trazer outras medidas que ajudem no enfrentamento da criminalidade. Como destacou o relator da proposta, senador Rogério Carvalho, do PT de Sergipe.
5: Para que a gente possa aprovar definitivamente uma emenda constitucional que defina claramente o financiamento do sistema prisional brasileiro, que a gente possa integrar os órgãos de segurança pública, municipais, estaduais e federal, que a gente possa integrar as inteligências e, com isso, ter mais financiamento e mais gestão da segurança pública, responsabilizando todos os entes federados e, assim, garantir ao povo brasileiro o direito à segurança, à liberdade de ir e vir.
4: Após análise na comissão, o texto poderá seguir para o plenário do Senado, onde precisará de pelo menos 49 votos favoráveis em dois turnos para ser aprovada.
20: E familiares de pessoas desaparecidas podem procurar até a próxima sexta-feira pontos de coleta em todo o país para fornecer o material genético.
21: O DNA poderá ser comparado com bancos de dados e auxiliar na identificação e localização de desaparecidos. Repórter Rodrigo Rezende.
8: Até a próxima sexta-feira, 28 de agosto, familiares de pessoas desaparecidas podem entrar em contato com as secretarias de segurança dos 26 estados do país e do Distrito Federal para que profissionais façam a coleta de DNA e outros materiais que permitam o auxílio na busca pelos desaparecidos. A presidente da Comissão de Direitos Humanos do Senado, senadora Damaris Alves, do Republicanos do Distrito Federal, afirma que a situação é urgente.
25: A Comissão de Direitos Humanos tem dado uma atenção especial porque hoje no Brasil nós estamos com mais de 100 mil pessoas desaparecidas. E mais de 55 mil são crianças. Onde estão nossas crianças?
8: A coleta de DNA é indolor e deve ser preferencialmente feita por familiares de primeiro grau da pessoa desaparecida, caso de pai, mãe, filhos ou irmãos. Para mais informações, acesse gov.br/mj.
20: O projeto que transforma em lei o mapa do caminho para zerar o desmatamento e fazer a transição energética no Brasil está em análise nas comissões do Senado.
21: A ideia de mapa do caminho foi apresentada pelo Brasil na COP30 no ano passado em Belém. Repórter César Mendes.
26: O projeto do senador Beto Faro, do PT do Pará, inclui na Política Nacional sobre Mudança do Clima os mapas para uma transição justa à economia de baixo carbono e para o desmatamento zero. Segundo o autor, a medida transforma essas diretrizes em política de Estado e pode servir de referência a outros países em desenvolvimento. O climatologista Carlos Nobre também defende ações de restauração florestal em grande escala.
27: Quatro biomas brasileiros estão na beira do ponto de retorno: Amazônia, Cerrado, Pantanal e Caatinga. É essencial que o Brasil vá nessa linha desses mapas.
26: O mapa do caminho vai permitir um planejamento de longo prazo para o Brasil reduzir suas emissões e combater o desmatamento, alinhado com os compromissos internacionais assumidos no Acordo de Paris.
6: Eleições 2026.
20: O dinheiro é um dos combustíveis das eleições. É ele que ajuda a financiar campanhas, pagar equipes, produzir materiais e levar candidatos até os eleitores. Neste ano, quase 5 bilhões de reais estarão disponíveis para a disputa eleitoral.
21: Mas afinal, de onde vem todo esse dinheiro? E como ele é dividido entre partidos e candidatos? A repórter Patrícia Oliveira explica.
7: O fundo eleitoral é formado por dinheiro público e é destinado apenas para as campanhas em ano de eleições. Em 2026, dos quase 5 bilhões de reais para os 30 partidos registrados no TSE, o PL é que vai ficar com a maior fatia, cerca de 882 milhões de reais. A divisão leva em conta o tamanho das bancadas na Câmara e os votos recebidos pelos partidos na eleição anterior para deputado federal. Também considera a representação no Senado e 2% são divididos igualmente entre todas as legendas. Os partidos definem como distribuir a sua parcela entre os candidatos, como explica o cientista político Rafael Favetti.
9: Os partidos, a rigor, podem usar livremente, tal qual a sua diretoria executiva queira usar na campanha. Porém, os partidos prestam contas à Justiça Eleitoral terminadas as eleições.
7: O eleitor pode acompanhar essa prestação de contas dos partidos pelo site do TSE.
21: Portal e-Cidadania. Apresente sua ideia legislativa, participe de audiências públicas e sabatinas ou opine sobre uma proposta em debate no Senado. Acesse senado.leg.br/e-cidadania. Com a edição de Paula Groba e trabalhos técnicos de João Lira, o Jornal do Senado fica por aqui. Acompanhe agora as notícias da Câmara dos Deputados. Boa noite.
20: Boa noite e até amanhã.
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10: Projeto estimula energia limpa em assentamentos da reforma agrária.
11: Deputados atualizam regulamentação dos profissionais da radiologia.
10: Propostas ampliam controle sanitário sobre suplementos alimentares.
11: Boa noite. Projetos que ampliam o controle sanitário sobre suplementos alimentares estão prontos para serem incluídos na pauta de votações do plenário da Câmara. Saiba mais sobre o assunto na reportagem de José Carlos Oliveira.
12: O deputado Felipe Carreiras, do PSB de Pernambuco, acredita em rápida aprovação de propostas que ampliam o controle sanitário e as punições para fraudes e publicidade enganosa em torno dos suplementos alimentares. Os três projetos de lei foram recomendados pelo grupo de trabalho que ele coordenou na Câmara dos Deputados, já tiveram o regime de urgência aprovado e, portanto, estão prontos para votação no plenário. Além de criminalização e aumento de multa diante de irregularidades, as propostas têm foco em segurança alimentar.
13: Nós temos a grande chance de ter uma legislação moderna, de referência internacional, na medida que nós procuramos enxergar todos os mercados mundiais que comercializam suplemento. A gente pensa uma proibição e uma multa para a rede social que estiver possibilitando esse tipo de propagação indiscriminada, assim como as big techs que ofertam no Mercado Livre, no Amazon, na Shopee, esse tipo de produto. Pior do que a suplementação inadequada é a substância falsificada. E está entrando no Brasil, sendo sugerida por esses digital influencers que não têm nem formação médica.
12: Entre 2000 e 2025, 63% dos processos analisados pela Agência Nacional de Vigilância Sanitária foram relacionados a suplementos, envolvendo uso de anabolizantes, manipulação do teor de proteínas e rótulos irregulares. Nas audiências públicas promovidas pelo Grupo de Trabalho entre outubro do ano passado e março deste ano, técnicos da Anvisa relataram casos de suplemento ômega 3 feito apenas de óleo vegetal com aroma de peixe, whey protein e creatina à base de farinha com saborizante e substâncias tóxicas do agronegócio em laboratório de suplemento alimentar. Felipe Carreiras deverá ser o relator das propostas de controle sanitário dos suplementos alimentares no plenário da Câmara. O deputado lembrou que as audiências no grupo de trabalho ouviram todos os setores envolvidos, desde as empresas até médicos e nutrólogos. Da Rádio Câmara de Brasília, José Carlos Oliveira.
15: Saúde.
0: Baleia Rossi, do MDB de São Paulo, apresentou o projeto que estabelece diretrizes para ampliar a atenção à saúde da mulher durante o climatério e a menopausa no SUS. Ele explica que a ideia é qualificar o atendimento, ampliar o diagnóstico e facilitar o acesso a tratamentos.
11: O texto também institui a Semana Nacional de Conscientização sobre o Climatério e a Menopausa, a ser realizada na primeira quinzena de março. O objetivo, segundo Baleia Rossi, é ampliar a informação sobre o tema, reduzir estigmas e fortalecer as ações de educação em saúde.
1: Previdência.
0: Júnior Lourenço, do Maranhão, é favorável ao projeto que regulamenta a aposentadoria especial de agentes comunitários de saúde e de combate às endemias. Para ele, a medida é importante para garantir direitos previdenciários àqueles que atendem diretamente à população.
11: Júnior Lourenço explica que a proposta prevê aposentadoria com integralidade e paridade aos 50 anos para mulheres e aos 52 para homens, após 20 anos de atividade. O texto também estabelece regras para quem tem tempo de serviço em outras funções.
1: Trabalho.
0: Projeto de Rodrigo Valadares, do PL de Sergipe, cria uma modalidade de aprendizagem voltada a jovens egressos do serviço militar obrigatório. O texto permite que empresas de segurança privada substituam a cota de aprendizes pela concessão de bolsas preparatórias a esses jovens.
11: Rodrigo Valadares explica que o projeto reduz para 19 anos a idade mínima para atuação como vigilante de quem comprovar a prestação do serviço militar e dispensa. Para ele, a medida amplia a inserção de ex-militares no mercado de trabalho e reduz a vulnerabilidade desses jovens.
1: Votação.
0: O projeto que amplia o reconhecimento de profissionais da radiologia foi alterado na Câmara e retorna ao Senado para análise das modificações. Saiba mais com a repórter Sofia Peçanha.
14: A Comissão de Constituição e Justiça aprovou o projeto que atualiza a regulamentação das profissões de técnico e tecnólogo em radiologia e de bacharel em ciências radiológicas. A proposta, já aprovada pelo Senado, altera a lei que regula o exercício das profissões da área desde 1985. Entre as mudanças está o reconhecimento formal das categorias de bacharel, tecnólogo e técnico em radiologia, além da ampliação das áreas de atuação profissional. O texto busca adequar a legislação às novas tecnologias utilizadas em exames e tratamentos de saúde, além de atividades industriais e de segurança que utilizam radiação. O projeto já havia sido aprovado pela Comissão de Saúde. Na reunião, o relator, o deputado Ricardo Silva, do PSD de São Paulo, destacou a importância desses profissionais para o funcionamento dos serviços de saúde.
16: Eles buscam beneficiar os profissionais técnicos em radiologia, os quais têm atuação relevante nos serviços de saúde, principalmente na produção de exames radiológicos indispensáveis ao diagnóstico de patologias.
14: Além de atualizar as regras para o exercício da profissão, o texto determina quem pode obter registro nos conselhos regionais de técnicos em radiologia, estabelece regras para supervisão das técnicas radiológicas e reforça exigências relacionadas à proteção radiológica e à segurança dos trabalhadores e usuários dos serviços. Na prática, a proposta busca dar mais segurança jurídica aos profissionais ao definir quem pode atuar em cada atividade e quais são as responsabilidades de cada função. Durante a votação na Comissão de Constituição e Justiça, a deputada Érica Cocai, do PT do Distrito Federal, defendeu a proposta, afirmando que uma das principais mudanças é o reconhecimento dos tecnólogos em radiologia na legislação.
17: E por fim dizer que nós temos uma legislação que é uma legislação antiga, que não previa o tecnólogo, e tecnólogo agora vai poder fazer concurso público. Tecnólogo vai poder adentrar na saúde como tecnólogo. Portanto, é um reconhecimento.
14: Como a proposta que atualiza a regulamentação dos profissionais das técnicas radiológicas sofreu alterações durante sua análise na Câmara, ela retorna agora ao Senado para análise dessas modificações. Da Rádio Câmara de Brasília, Sofia Peçanha.
1: Desenvolvimento Regional.
11: Suco do PL do Rio Grande do Sul defende a criação de um regime excepcional para agilizar obras e compras em estados e municípios atingidos por calamidades climáticas. A medida flexibiliza regras de licitação e reduz prazos para acelerar a reconstrução da infraestrutura pública.
0: O projeto também permite contratações simplificadas para obras de prevenção, como drenagem, contenção de encostas e sistemas de alerta. Zucco explica que a intenção é reduzir a burocracia sem abrir mão da transparência e da fiscalização dos recursos públicos.
1: Meio Ambiente.
2: Mário Negromonte Júnior, do PSB, pede que a Comissão de Finanças e Tributação realize uma audiência pública para discutir os impactos econômicos, fiscais e patrimoniais da atuação do ICMBio e das unidades de conservação federais em Una, no sul da Bahia.
0: Segundo Mário Negromonte Júnior, as restrições ambientais afetam atividades agropecuárias, investimentos, acesso ao crédito e a arrecadação do município. Ele defende um debate para conciliar a preservação ambiental

0: nas duas regiões. O benefício vale para a navegação entre portos brasileiros e para o transporte por rios e lagos.
1: Economia.
2: Afonso Florenci, do PT da Bahia, assina projeto que cria a Lei de Proteção da Soberania Econômica Nacional contra sanções estrangeiras. A proposta proíbe que sanções unilaterais impostas por outros países produzam efeitos no Brasil.
0: De acordo com Afonso Florenci, a medida protege a autonomia do país e impede o encerramento injustificado de contas bancárias e contratos por exigências externas. O deputado sustenta que o objetivo é proteger a economia e a legislação de interferências estrangeiras.
2: A proposta de emenda à Constituição, que amplia a imunidade tributária de organizações religiosas, foi aprovada na Câmara. Gabriel Mota, do União de Roraima, explica que o texto também impede a cobrança de impostos na aquisição de bens e serviços necessários ao funcionamento das instituições.
0: Gabriel Mota avalia que a mudança dá mais segurança jurídica à aplicação do benefício tributário. A proposta se estende a creches, asilos, orfanatos, monastérios, seminários e comunidades terapêuticas sem fins lucrativos geridas por essas organizações.
1: Agricultura.
2: Uma comissão aprovou o projeto que institui incentivos à geração de energia limpa em assentamentos da reforma agrária. A repórter Maria Neves tem mais detalhes.
3: A Comissão de Minas e Energia da Câmara aprovou o projeto do deputado Mercinho Lucena, do PSD da Paraíba, que cria incentivos para a geração de energia elétrica de fontes renováveis em áreas da União destinadas à reforma agrária. Pelo texto, poderão se beneficiar da lei pessoas físicas ou jurídicas organizadas em cooperativas e associações que representem assentados. Para viabilizar a geração de energia limpa nos assentamentos, a proposta assegura acesso prioritário a linhas de financiamento em bancos públicos e prioridade no licenciamento de obras de rede elétrica. O projeto também permite que o excedente de energia de microgeração e de minigeração distribuída seja adquirido por distribuidoras ou órgãos públicos. De acordo com o relator, deputado Júlio Lopes, do PP do Rio de Janeiro, o projeto cria a possibilidade para que cerca de 1 milhão de famílias acessem novas fontes de renda por meio da comercialização de excedentes energéticos. Na opinião do parlamentar, ao permitir que essas famílias instalem e operem usinas de energia limpa, o projeto cria um ambiente de negócios favorável ao cooperativismo e ao associativismo rural.
4: É um projeto que tem um mérito muito especial de dar àquelas pessoas que estão em áreas destinadas à reforma agrária. Portanto, pessoas que não têm propriedade, que não têm terra, que não têm outras possibilidades de desenvolverem projetos de energia. E a partir desses projetos terem uma capitalização, terem uma renda. E eu entendi que isso será de grande valia para a capitalização dessas áreas mais pobres do Brasil, ajudando essas populações menos assistida.
3: O projeto que cria incentivos para a geração de energia renovável em assentamentos da reforma agrária ainda será analisado pelas comissões de Agricultura, de Finanças e Tributação e de Constituição e Justiça. Da Rádio Câmara de Brasília, Maria Neves.
0: Marcelo Moraes, do PL do Rio Grande do Sul, é favorável ao projeto que atualiza as regras do crédito fundiário para a compra de imóveis rurais. Segundo o deputado, a proposta torna a política de acesso à terra mais justa ao considerar as diferenças de preços entre as regiões do país.
2: Marcelo Moraes afirma que os limites atuais estão defasados e dificultam o acesso de agricultores familiares ao programa. Para ele, a medida fortalece o crédito fundiário, amplia a inclusão produtiva e contribui para o desenvolvimento regional e a segurança alimentar.
1: Esporte.
0: Arthur Oliveira Maia, do União da Bahia, é autor da proposta que proíbe a publicidade, a propaganda e o patrocínio de apostas de cota fixa, as chamadas bets, em todo o país. O projeto ainda veda a contratação de influenciadores, atletas e celebridades para divulgar as apostas.
2: O texto proíbe também o patrocínio de eventos e a utilização de marcas de bets em estádios, arenas e outras instalações. Arthur Oliveira Maia acrescenta que 20% da área de exposição das plataformas de apostas deve ser destinada a alerta sobre os riscos do jogo.

0: ciência e tecnologia.
1: Fernanda Coelho Filho, do União de Pernambuco, solicita a criação da Frente Parlamentar em Defesa do Programa Espacial Brasileiro. O deputado entende que o colegiado pode colaborar com a formulação de políticas públicas voltadas para o setor espacial e de inovação tecnológica.
2: Fernando Coelho Filho afirma que a iniciativa visa fortalecer a soberania nacional com o desenvolvimento de programas em telecomunicações e monitoramento climático e territorial. Ele argumenta que a frente vai atuar para garantir recursos orçamentários para o setor.
1: Antônio Doido, do MDB do Pará, celebra a aprovação na Câmara de projeto que impede o bloqueio de recursos do Fundo de Universalização dos Serviços de Telecomunicações. Ele ressalta a importância do FUST no financiamento de ações para ampliar o acesso à internet no país.
2: Antônio Doido avalia que a medida pode assegurar mais recursos para levar internet de qualidade a escolas públicas, áreas rurais e comunidades que ainda não têm atendimento adequado. O texto também prevê mais investimentos para a infraestrutura das próprias operadoras.
1: Juscelino Filho, do Maranhão, é favorável ao projeto que estabelece novas regras para o compartilhamento de postes de energia elétrica por empresas de telecomunicações. A proposta busca ampliar a organização das redes e garantir acesso isonômico à infraestrutura.
2: O texto atribui à ANEEL e à Anatel a definição das regras técnicas e econômicas do compartilhamento e prevê prazo de 5 anos para regularizar ocupações irregulares. A proposta, que tem o apoio de Juscelino Filho, também incentiva a modernização da infraestrutura.
0: Segurança Pública.
1: Mário Frias, do PL de São Paulo, defende ampliar o prazo da prisão temporária em investigações de organizações criminosas e associações criminosas de alta complexidade. A medida vale para casos que dependam de provas como quebras de sigilo e análise de dados digitais.
2: Pela proposta, a prisão temporária poderá durar até 40 dias, com possibilidade de prorrogação por igual período, mediante decisão judicial fundamentada. Segundo Mário Frias, o texto também estabelece prazo de 30 dias para o Ministério Público se manifestar após a conclusão do inquérito.
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0: Justiça.
1: Felipe Francischini, do Podemos, do Paraná, quer reforçar a proteção patrimonial da mulher na dissolução do casamento ou da união estável. Ele defende que medidas de bloqueio e proteção de bens não poderão atingir imóveis ou outros bens dados como garantia em financiamentos.
2: Felipe Francischini afirma que a medida evita que bens que ainda pertencem juridicamente ao banco ou a outro credor sejam incluídos na proteção patrimonial. Segundo o deputado, a intenção é assegurar que as medidas incidam apenas sobre bens efetivamente disponíveis.
0: Últimas notícias.
1: O jornal Câmara dos Deputados irá a Salvador nesta sexta-feira para mais uma gravação itinerante da Voz do Brasil nos estúdios de emissoras da Rede Câmara de Rádio.
2: Lado a lado, um âncora da Rádio Câmara de Brasília e um âncora da emissora local vão apresentar as principais notícias do dia. O programa gravado em Salvador irá ao ar na próxima segunda, dia 31.
1: Termina agora o jornal Câmara dos Deputados, produzido pela Rádio Câmara, com trabalhos técnicos de Everson Urani e apresentação de Márcio Aquiles Sardi e Val Monteiro. Boa noite.
2: Uma ótima noite. Você fica agora com o Minuto do TCU.
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0: 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Boa noite.
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6: Sejam bem-vindos a todas as pessoas que acompanham a programação da Unesp. O Conexão Unesp Entre Egressos é um espaço de diálogo com unespianos e unespianas que fizeram a sua trajetória acadêmica na nossa universidade e hoje atuam em diferentes campos profissionais. O programa é Entre Egressos porque eu, egressa do curso de jornalismo da Faculdade de Arquitetura, Artes, Comunicação e Design no campus de Bauru, vou conduzir este bate-papo com aqueles que se formaram e têm o selo Unesp na sua graduação. Aqui comigo hoje, direto de Milão, na Itália, o Diego Cossenso Carvalho, que é engenheiro ambiental egresso do Instituto de Geociências e Ciências Exatas do campus em Rio Claro. Diego, muito obrigada por sua participação aqui conosco.
7: Obrigado a você, é um prazer estar aqui com você hoje.
6: Diego, para a gente iniciar esse bate-papo, você sempre quis ser engenheiro ambiental?
7: Não, eu sempre quis ser arquiteto. E aí, no último semestre de cursinho, eu mudei de ideia e resolvi prestar algumas engenharias.
6: E aí, nesse contexto, como que surge a Unesp? Você vislumbrava a arquitetura já na Unesp ou não, e aí a engenharia ambiental aparece como essa oportunidade em Rio Claro para você via nossa universidade pública?
7: É, as minhas opções originais, né, iniciais eram arquitetura na USP, em São Carlos, por um histórico familiar. E durante o cursinho, eu fui fazer cursinho em São Carlos e acabei assistindo uma apresentação da equipe de curso da Unesp, que foi apresentar um curso novo que tinha acabado de abrir na Unesp em Sorocaba, né, vestibular de meio ano. E aí eu descobri a engenharia ambiental, né, não sabia que existia, passei a olhar para as engenharias de modo geral, né, de produção, florestal e ambiental. E aí a Unesp vestibular entrou na lista.
6: E aí nessa sua época de radar, assim, o que te chamava a atenção no curso da Unesp para engenharia ambiental, e aí, a partir das suas pesquisas, como que Rio Claro foi definido sendo esse local onde eu quero cursar a minha graduação?
7: Acho que a posição, né, de Rio Claro, geograficamente no estado, para mim, chamou a atenção, porque a minha família é toda do interior, então estaria bem localizado. Só tinha, na época, 3 cursos, não, né, em engenharia ambiental. Então, dos 3 ali, Sorocaba era o mais recente, o vestibular de meio de ano, e aí eu ainda tinha as opções de Presidente Prudente ou Rio Claro, o vestibular de meio de ano
6: e meio de ano. E o que você se recorda, né, da importância daquele campus de chegar lá em Rio Claro? A gente tem 2 unidades ocupando o mesmo espaço, né, o nosso Instituto de Biociências e o Instituto de Geociências e Ciências Exatas, o IGCE, como ele é conhecido. O que te chamou a atenção naquele primeiro momento? Agora eu sou aluno universitário.
7: A parte de toda a mudança de vida, né, de mentalidade, de acabar conhecendo um mundo novo, algumas coisas me chamaram a atenção, claro, né? Uma era a questão de virem muitos alunos de fora da cidade, uma variedade, uma diversidade de histórias, de pessoas ali, que acabaram também formando turmas muito diversas, não só dentro do meu curso, mas fora dele. A variedade de cursos, né, que tinha no campus também era uma coisa bem interessante, não só tanto de biociências quanto de ECE, e a quantidade de alunos também era um campus grande, então tinha, a gente tinha um convívio ali com muitas pessoas, né, era um campus muito vivo, muito ativo. Então foi muito bom poder ver a variedade de cursos que tinham uma correlação muito boa, quando olhando, né, do ponto de vista ambiental. E eu acho que esse acerto, né, de ter conseguido colocar um curso, criar um curso de engenharia ambiental consumindo, né, usando essas formações todas, né, biologia, ecologia, geologia, geografia, ciência da computação, fez bastante diferença ao longo da formação.
6: Dessa convivência, né, entre os colegas, né, então tem os seus veteranos, os seus calouros dentro do curso, né, do nosso nicho, que a gente chama, mas essa diversidade de cursos possibilitou uma outra vivência. A Unesp, enquanto uma universidade pública, do seu ponto de vista, a partir das suas memórias e experiências profissionais posteriores, ele é um diferencial, a gente pode considerar esse diferencial de humanização e de dialogicidade entre pessoas de diferentes origens, culturas e conhecimentos?
7: Com certeza, com certeza. Dentro, né, como eu falei, dentro da minha própria sala, da turma, quanto no curso e até fora do curso, a gente vivia essa diversidade toda no dia a dia, dentro, né, no dia a dia de aula e fora também. Depois nos convívios sociais, depois da aula, no café. Porque essa combinação não é fácil de encontrar.
6: E essas soft skills, que hoje são muito consideradas no nosso mercado de trabalho, você acredita que a Unesp propiciou que você tivesse, né, esse desenvolvimento, né, das habilidades de comunicação, de interação, de tolerância às diferenças?
7: Com certeza. Acho que a gente era exposto ali, às vezes até sem saber a todas essas diferenças. A gente tinha muito trabalho em grupo para fazer. A gente se ajudava muito com as provas, que eram bem difíceis, né? Porque também aulas com os professores dos departamentos de origem, né? Não existia um departamento de ambiental. Então a gente tinha aula com professores dos próprios departamentos lá de origem. Isso fazia com que eles subissem bastante a régua com a gente, né? Porque eles davam a aula como se eles estivessem dando aula para os próprios alunos dos departamentos deles. Então, isso fazia com que a gente se unisse bastante para poder estudar, se ajudar no trabalho, além dos próprios desafios da disciplina, né? De aprender as questões técnicas e poder, né, exercitar esse aprendizado juntos. Para nós, a minha turma, era uma coisa bem natural.
6: No âmbito do ensino, olhando, né, resgatando aí na sua memória a matriz curricular do curso, você acredita, assim, que ela formou um profissional na sua integralidade para ser um engenheiro ambiental? Claro, à época, né, você se forma ali em 2007, 2008, então a importância naquele momento você sair com o selo Unesp de graduação e perceber, não, eu consegui adquirir conhecimentos que são pertinentes à minha área e que me capacitam para ser um bom profissional.
7: Acho que um dos grandes diferenciais que eu senti mesmo é a formação, é a base conceitual. E pela sorte de poder também trabalhar com professores ao longo, né, de estágio dentro da universidade, professores que trabalhavam com o próprio mercado de trabalho, eu consegui também entender qual era essa conexão, quais eram as habilidades que eu precisava desenvolver para poder trabalhar junto com os professores e entregar esses trabalhos de consultoria que eles faziam. Na minha história, eu não fiz iniciação científica, eu sempre segui uma carreira mais voltada para o mercado. E aí eu senti a diferença que dá poder ter uma boa base conceitual, profissional, para poder aprender, continuar aprendendo. Até hoje, o conceito, onde eu consigo entender a correlação, a função dessa base do Flexit, para poder continuar aprendendo até hoje.
6: Você disse que não pôde, né? Não teve essa oportunidade da iniciação científica, até pelo interesse que você já entrou na graduação olhando para esse mercado, né? O mercado privado. Mas houve possibilidades que você aproveitou de projetos de extensão, os próprios grupos de pesquisa que te deram, então, essa base teórica e sólida de interlocução também com esses agentes produtivos de empresas na região por meio das quais os você pôde realizar um estágio.
7: Isso. Além de estágio para empresas, atendendo, por exemplo, trabalho de consultoria no departamento de geologia, os próprios projetos de pesquisa e extensão ali, podendo ajudar a trabalhar como monitor, por exemplo, nas disciplinas de fotografia, tecnologia, me ajudaram a fazer até meu próprio trabalho de graduação do curso e me davam aí outros desafios também para poder estar mais contato com os professores fora da sala de aula, poder fazer as viagens de campo, em outras disciplinas, que também agregaram imensamente na minha formação, porque saía também do dia a dia de aula, de estudo, de técnico, me expõe a outras realidades que não é também muito fácil de se encontrar.
6: Você cita, né, as visitas em campo, então essas viagens didáticas, como a gente chama, elas foram fundamentais nesse processo de trazer uma experiência já em nível de graduação para buscar o seu primeiro emprego assim que você teve o diploma.
7: Com certeza, acho que esse foi o primeiro diferencial do curso, que a gente fazia muita viagem de campo, muito trabalho, seja durante o dia mesmo, para locais próximos do dia, como também viagens onde a gente precisava ficar alguns dias fora. E isso, às vezes, trabalha até multidisciplinar, né? Com mais de uma disciplina, dá uma outra visão, uma visão mais prática, né? Uma visão mais real do que a gente estava vendo na teoria na sala. A quantidade de viagens, de trabalho que a gente fazia, era uma coisa que, depois de formado, conversando com outros colegas de outros cursos, eu percebi que não era algo muito comum, assim, né? A gente tinha esse privilégio de poder ter essas experiências extras.
6: E a partir dessas experiências, então, o que, que o Diego colocou no currículo dele quando ele se formou e falou, agora eu vou procurar meu primeiro emprego?
7: Eu levei a minha bagagem muito de uso de software de processamento, querendo aplicar isso, né, nos trabalhos, e muito conhecimento do quadro de Lord, também pedológico. Né, fazia muito trabalho de meio físico, principalmente, trabalho de campo, e os meus estágios extracurriculares foram também no departamento de biologia. Então, eu direcionei minha carreira para essa linha de meio físico, né, e acabei encontrando um estágio de verão primeiro, antes de me formar, indicado por um dos professores, também que era um orientador, né, numa consultoria em São Paulo, que depois veio a ser meu primeiro emprego logo assim que eu saí.
6: E você, né, nessa convivência com os colegas ali, houve essa dificuldade de inserção no mercado de trabalho naquela época? Ou esse networking que vocês construíram a partir das visitas, dos estágios, assim como ocorreu com a sua trajetória, também potencializou essa inserção dos engenheiros ambientais egressos da Unesp no mercado tão logo houve a colação de grau?
7: A gente se formou numa época também onde a economia estava bem acessível, então a gente tinha bastante oportunidade de emprego. E como era uma turma que era também bastante organizada, tive poucos colegas que não encontraram, né, não se colocaram logo nas conferências, mas com certeza o fato de poder ter feito um estágio de verão, por exemplo, né, para poder cumprir a disciplina de estágio obrigatório, para mim foi fundamental, porque acabei sendo convidado para outro tempo, assim que eu me formasse para poder
6: concordar. E aí, nessa início da sua trajetória profissional, você resgatava esses conceitos que você trabalhou na graduação, esse diálogo com o orientador? Como que era esse, entre aspas, desmame, né? Deixei de ser aluno, agora eu sou profissional, né? Diplomado. Como que foi esse processo?
7: Foi uma transição bem interessante, porque ao mesmo tempo que eu não via a hora de poder estar ali no mercado, poder trabalhar, as coisas que a gente estava vendo na sala de aula, e também essa base toda de biologia, pedagogia, onde eu acabei concentrando mais assim, meus estudos, eu queria ver aquilo funcionando na prática. E aí, quando eu fui para o primeiro emprego e entrei ali no mercado de trabalho, foi aquele choque de realidade. Bom, na teoria, tudo muito lindo, né, na sala de aula, mas no mundo real tem muita coisa que funciona diferente. Então, foi um processo de aprendizado também, de aprender de novo, de aprender na prática as coisas, de conseguir dosar e equilibrar, né, o conceito com a prática. Então foi um desafio interessante, mas também foi muito bem recebido na empresa, para poder ser formado também por esse lado mais prático. Também, além do serviço onde eu trabalhava, que era de medidas contaminadas. Então tinha todo um universo que eu não tinha tido, né, com muito peso na graduação. Então, eu conseguia usar o conhecimento que eu tive para poder, às vezes, instalar um posto de monitoramento, fazer uma inspeção de solo, fazer coisas do dia a dia, poder fazer análise de água, mas uma outra pegada, né? Uma pegada de projetos em prazo, um orçamento limitado, tem uma programação para fazer. Todo um planejamento, uma autogestão, aprender a gerenciar tempo, né, num ritmo, né, de trabalho bem diferente da graduação. Né.
6: E aí, né, Diego, você começa a se especializar e a direcionar a sua carreira para essa área de tecnologias mais sustentáveis, aplicar desenvolvimento de novas metodologias, e como que esse universo mais tecnológico, ele entra dentro da sua expertise, daquilo que você havia visto na graduação e das demandas do mercado que foram se apresentando e você soube absorvê-las e se capacitar para isso?
7: Essa é uma boa pergunta. Eu sempre me interessei por tecnologia de uma maneira geral, desde casa. Eu sempre fui exposto, né, a aparelhos de tecnologia naquela área, quando eu era criança. Nada do que a gente conhece nem usa mais hoje, né? Mas eu sempre desenvolvi esse lado, esse gosto por tecnologia, por ter acesso a computador e tal. E alimentei isso ao longo da graduação, então eu gostava muito das aulas, principalmente de processamento, também remoto. E acabei fazendo uma especialização depois da graduação nisso, logo nos anos. Mas logo no começo da minha carreira eu não tive oportunidade de aplicar esses conhecimentos. Eram áreas que eu sempre gostei de trabalhar, mas nos meus primeiros 4 anos de carreira, eu acabei trabalhando focado em gerenciamento de áreas contaminadas. Alguns conhecimentos de software eu até usava ali para poder escrever os relatórios, montar os mapas, né, os resultados dos trabalhos que eu fazia. Mas só depois que eu mudei de emprego, e aí depois de um ano ali, alguns meses de trabalho, eu tive um espaço para poder usar os meus conhecimentos em software, né, principalmente, para poder aplicar os projetos de análise ambiental, o sistema de informação geográfica. E foi a primeira pessoa ali no Brasil, na época, que colocou isso, essa tecnologia em um projeto de gerenciamento de áreas contaminadas da Índia. E aí isso acabou abrindo a abertura da empresa de poder me dar esse espaço para poder testar essa tecnologia e mostrar o que a gente tinha que fazer, foi o que acabou permitindo a guinada da minha carreira. Eu escolhi não ser um gerenciamento, um gerente de projetos clássicos, que focava estritamente na parte técnica da condução do projeto, e escolhi abrir uma linha de carreira que nem existia à época, tentando aplicar os softwares que eu conhecia para resolver os problemas do projeto na prática.
6: Esse ponto de virada na sua carreira faz com que você esteja, né, na ERM que você citou, uma multinacional que trabalha com essas soluções ambientais, e você hoje é líder, catalisador dessas ações voltadas para a área de tecnologia, né? Como que você faz essa articulação daqueles conceitos práticos que você viu na graduação há 20 anos e a necessidade, né, dessa interlocução entre a universidade com as demandas cada vez mais inovadoras que o mercado apresenta para a gente, a exemplo do que você executa hoje?
7: É, acho que essa que eu mais levo, assim, né, que eu mais trago na carreira hoje em dia, todos os dias praticamente, é o que eu aprendi durante a graduação. Muitos professores passavam para a gente que, assim, vocês não estão aqui para aprender o conteúdo desta disciplina e fazer a prova e ir embora daqui e esquecer. Vocês estão aqui para aprender a aprender. Lá fora vocês vão precisar aprender muita coisa, e aqui a gente não consegue nem 10% ensinar para vocês realmente como levar para os 40 anos de carreira de vocês, 50 anos. Então, tem coisas que eu lembro e falo, nossa, aquela aula de resistência dos materiais, eu nunca usei aquelas mil fórmulas que eu precisava, né, aprender para fazer uma prova. Mas o raciocínio daquele estudo desenvolveu em mim é que eu trago até hoje, né, de raciocínio lógico, capacidade analítica, e é a habilidade que hoje eu uso para poder conversar com pessoas de diversos setores dentro da empresa, trabalho às vezes com fusões e mudanças climáticas, e poder entender o que a pessoa está falando, entender aquela carga técnica que ela está muito acostumada a trabalhar, que é uma especialista no assunto, que eu estou chegando ali agora, mas eu consigo aprender com aquela pessoa para poder, então, trazer o meu conhecimento de tecnologia e resolver um problema técnico. Eu acho que essa capacidade que está por trás da especificidade técnica, de uma disciplina, essa capacidade analítica de aprender, para mim, foi esse tipo.
6: Esse ciclo de aprendizado que você leva para a sua vida e começa, né, toda a nossa trajetória escolar, também é potencializada pelos vínculos que a gente cria nesses espaços, professores, colegas profissionais, lideranças, mas a gente vai falar um pouco mais sobre o papel do egresso da Unesp nesse processo daqui a pouco, tá bom? O Conexão Unesp entre Egressos faz uma pausa e já volta. Conexão Unesp entre Egressos está de volta e o nosso objetivo é compartilhar experiências de quem fez parte da nossa universidade. Aqui comigo hoje, direto de Milão, na Itália, o Diego Cosenza Carvalho, que é engenheiro ambiental egresso do campus em Rio Claro. Diego, nós falávamos sobre a importância, né, do aprender a aprender constante, que isso é algo que a marca da universidade, de alguns professores, deixou para você. Tem pessoas, colegas de turma, que você, ao dialogar com eles, percebeu que esse selo Unesp faz diferença para o mercado de trabalho?
7: Eu senti, assim que eu entrei no mercado, a diferença entre não só a preparação, muitas vezes, né, dos alunos, como o mercado, como as empresas, como os clientes recebiam, né, aquele profissional, aquele candidato, inovar. Depois, quando eu virei gestor de pessoas e passei a precisar avaliar e tal, ao longo de toda essa trajetória, eu percebia a diferença da solidez do público. É lógico que cada indivíduo faz a sua história, né? Cada qualidade do profissional em si não depende só da instituição, também, mas ele sabe que, pelo menos, a base, né, o ambiente, proporcionado pelo ensino público no Brasil, ainda é de muito boa qualidade, apesar de todas as dificuldades que a gente sabe que o setor passa. Eu acho que o resultado que se consegue fazer com o recurso que tem é.
6: E você, né, nessa trajetória, teve a oportunidade de voltar ao IGCE ou outro camp da Unesp para dialogar com estudantes, com professores, fazer parcerias?
7: Eu não mantive muito contato, até uma vontade que eu tenho de voltar, né, de ver aquele espaço, né, de manter esse contato com universidades, para poder também retribuir, né, para aquela comunidade, né, um pouco que a gente aprende do lado de fora, né, poder trazer mais a realidade de fora da universidade também.
6: O objetivo dessa rede de egressos, agora se constituindo por meio do trabalho do Escritório de Gestão de Carreiras e Egressos, é exatamente este, viu, Diego? E na sua perspectiva, a partir de um diálogo com pares, né, se você tiver ainda contato, né, esse networking com alunos que tem esse selo Unesp, como que você acredita que vocês, egressos e egressas, podem contribuir efetivamente, olhando, né, para a grade curricular, para projetos e para a própria qualificação desses estudantes?
7: Eu acho que primeiro de tudo, a gente tem essa responsabilidade, né, de poder retribuir de volta para a sociedade, que a sociedade investiu, né, a gente foi utilizando ali, estando participando ali da universidade. E eu acho que o mundo hoje, desde que eu formei, ele mudou bastante, está cada vez mais complexo, mais volátil, né, mais diverso. E eu acho que quanto mais participação a gente, enquanto eles tiver na formação desses profissionais, para ensinar um pouco do que a gente sabe, trazer outras realidades para eles, também aprender com eles, né, qual é essa nova geração que está chegando, né, quais são os desafios que eles, como eles enxergam, tocar, né? Eu acho que é enriquecedor para os dois lados. Né? Acho que, de uma certa forma, quem está no mercado de trabalho também precisa conhecer essa geração, precisa para poder receber essas pessoas, né, de uma forma que eles sejam, né, acolhidos ali de uma certa forma, né, a gente consiga não ter degraus geracionais, né, de qualidade, para poder, né, desenvolver os projetos, para poder trabalhar os desafios que a gente tem hoje, então, na frente ambiental, social.
6: Nesta dimensão global, você está em Milão, né? Te apresentei assim que você está conversando comigo remotamente, porque você reside na Itália. Essa caminhada para chegar, né, trabalhar numa multinacional e galgar um cargo que faz com que você esteja no exterior, né? Quem estiver nos assistindo, que tiver essa pretensão já desde a graduação, não sei se essa já era uma pretensão sua ou foi algo que foi surgindo, então fala um pouquinho para a gente, né, dessa potencialidade que há, né, olhando para esse universo global hoje, do qual faz parte grandes debates, o que inclui a pauta ambiental.
7: Essa é uma perspectiva interessante, né? Hoje o mundo, ele é globalizado, né? Ele está passando por esses soluços aí de se encontrar uma nova ordem mundial, mas até mesmo do ponto de vista de meio ambiente, não existe só a escala local, né? O que faz no local impacta. Então, esse conhecimento dos diferentes escalas de funcionamento dos sistemas globais, eles fazem a diferença, por mais que eu esteja trabalhando em um ecossistema específico, né, num ambiente ou dentro de uma planta industrial, então isso não vai ter essas noções todas de escala do sistema, isso faz a diferença para poder pensar em solução de uma forma holística, de uma forma de fazer o sistema, porque as coisas não são estanques, elas não estão desconectadas, né, todas são todos partes do sistema. Então, acho que essa visão do local e do global, ela se aplica na parte conceitual, na parte social, né, da sociedade, na parte ambiental, dos sistemas. Mas, enquanto profissional, poder entender, né, ou sair daquela realidade brasileira, entender outras realidades, entender como as sociedades interagem com o ambiente, quais são os desafios diferentes em cada sociedade, que leva para a cultura se entender, principalmente perante a esses desafios ambientais que a gente tem na atualidade, isso traz uma outra perspectiva de viver o mundo, um outro nível de qualidade, de dificuldades também, que é só viver essa experiência que pode te trazer esses aprendizados.
6: E já era uma pretensão sua?
7: Eu sempre tive vontade de ter uma experiência no exterior desde a universidade. Quando eu saí da Unesp, o programa de bolsas no exterior, né, do governo federal acabou sendo criado, então eu saí antes de conseguir pleitear uma bolsa no exterior. Aí, embora a Unesp também já tivesse iniciativa, né, para implementar isso, mas sempre foi um sonho assim, de poder ter alguma vivência no exterior. 16 anos de carreira, eu consegui essa oportunidade, então está sendo uma experiência incrível.
6: E olhando para esses estudantes, né, que já estão nesse mundo ainda mais global do que a época em que nós dois fizemos graduação na universidade, que conselho você daria no sentido assim, de olhar para esse processo de aprender a aprender e de se colocar para esse mundo que está... Né, que tem uma janela de oportunidades, mas ao mesmo tempo muitos desafios, como você aqui pontuou.
7: Eu acho que da minha geração também, né, onde eu nasci não nativo digital, para quem hoje, talvez, né, que está na universidade, já é nativo digital, já nasceu depois da internet, com certeza a visão, né, dessas pessoas já é muito diferente da minha. Então, olhando da minha perspectiva, talvez as pessoas, né, que são mais jovens hoje tenham uma certa facilidade de ver o mundo conectado, entender o mundo como, né, um conjunto de sistemas conectados, principalmente pelas formas, pelos meios de comunicação que a gente teve. E acho que se as pessoas conseguem manter essa visão sistêmica, poder aprender a usar a tecnologia em prol de, né, resolver os desafios da humanidade, assim, eu acho que esse é o grande desafio que a gente está, que eu vejo hoje, né, nos dias, no dia a dia, nos projetos. Obviamente, trabalhar a questão conceitual, uma boa base de informação, para poder entender esse sistema, interpretar. E também separar muito bem o que é ruído, o que é informação, né, o que é conceito real. Isso muitas vezes a tecnologia atrapalha, né, porque é um nível, né, disseminar muita informação ao mesmo tempo, com muito ruído, né, com baixa qualidade. Esse é um dificultador que, na minha época de formação, eu não tinha as minhas fontes principais de informação. Informação era livro de revista. Não existia nem rede social. Então, o acesso, de certa forma, ele era mais restrito à base de conhecimento, mas também já menos ruído. E aí, aprender a separar o que é verdade do que é ruído, hoje em dia é muito difícil. Acho que também pode ser um desafio para essa nova geração. Por uma questão de entender essa diferença de quem é nativo.
6: E o papel da universidade, Diego, nessa visão, né? Você diz, né, que saiu muito bem formado, muito bem preparado para enfrentar os desafios do mercado de trabalho. E como você acredita, né, que a universidade ela pode, em diálogo com esse mercado de trabalho, formar e capacitar melhor esses jovens que estão ainda nos bancos escolares?
7: Acho que esse é um grande desafio, sempre foi um desafio da academia como um todo, né, pela natureza em si, de manter essa proximidade com a sociedade, né, manter sua atualidade, e poder resolver os problemas reais da sociedade. Acho que o mercado e a universidade, eles formam um grande par muito potente, mas que precisa facilitar essa relação, porque desde a minha época de graduação já eram mundos muito distantes, né? Existia uma dificuldade de poder aproximar esse mundo, de trazer a realidade do mercado para a universidade, e muitas vezes poder levar todo o conhecimento que era super rico gerado dentro da universidade para poder encontrar aplicações. É algo que tive colegas, né, investindo no doutorado, e conseguiram, né, construir, né, conhecimentos e aplicações muito importantes. Acho que ainda é um desafio hoje de aproximar esses dois mundos para que esses dois mundos, essas duas partes do sistema, falem em sinergia.
6: E de egressa para egresso, né, da nossa Unesp. O que que é essa universidade para você, Diego?
7: Olha, essa universidade, para mim, significa, acho que, um dos melhores momentos da minha vida, é onde eu aprendi a ser adulto, né, pra passar por uma transição na vida pessoal, poder aprender diversas coisas além da parte conceitual, técnica e tudo mais, mas aprender a viver em sociedade, aprender a criar outros formatos de família, né, como a gente faz ali no, na turma, né, de poder estar juntos e até hoje poder manter, né, encontrar os colegas de turma, e é claro, uma família dele. E é, acho que é a pedra, uma das pedras fundamentais da minha formação enquanto indivíduo. Saber que eu escolhi, né, a carreira certa, mesmo que ele de última hora, né, na trajetória, mas que hoje me realiza, porque é o que eu acordo para fazer todo dia. Hoje eu olho para trás e não vejo fazendo outra coisa. Acho que foi a universidade que me propiciou todo esse aprendizado, né, profissional e
6: Diego, gostaria de agradecer mais uma vez a sua disponibilidade, mesmo diante de um fuso horário considerável, de atender ao convite do Escritório de Gestão de Carreiras e Egressos e participar aqui com a gente, trocar experiências e, claro, fica o convite para, a partir da formação dessa rede de egressos, você e seus colegas possam contribuir ainda mais com a nossa Unesp. Muito obrigada.
7: com certeza, prazer estar com vocês, eu estou sempre à disposição.
6: Muito obrigada. O Conexão Unesp entre Egressos fica por aqui. Este é o nosso espaço de diálogo e de compartilhar experiências com quem fez parte da nossa Unesp, especialmente neste seu cinquentenário. O Conexão Unesp é uma realização do Escritório de Gestão de Carreiras e Egressos da Universidade, em parceria com a Coordenadoria de Desenvolvimento Profissional e Práticas Pedagógicas, a CDEP3, onde está localizado o estúdio na capital paulista para a realização dessas entrevistas, com o apoio técnico da TV Universitária Unesp. Eu, enquanto egressa da Unesp, me sinto privilegiada de poder conduzir este bate-papo e aprender cada vez mais sobre a grandeza de profissionais formados pela universidade. Obrigada pela companhia e até a próxima.

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4: 20:59.
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8: Olá! Abrimos nosso programa de hoje com Strangers in the Night, composição de Burt Kapperfeld, com letra de Charles Singleton e Eddie Snyder. Gravada por Frank Sinatra em 1966, a canção alcançou sucesso mundial e se tornou um dos grandes clássicos de sua carreira, permanecendo até hoje entre as preferidas do público. Como sugere o título, Strangers in the Night, ou Estranhos na Noite, fala do encontro inesperado entre dois desconhecidos que, numa troca de olhares, sentem nascer uma atração. Um encontro ao acaso, que naquela mesma noite se transforma em amor. Vamos ouvir Strangers in the Night na interpretação do inesquecível Frank Sinatra.